estúdio, a número 1 do seu rádio, noitada de sabadão. 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
17: Oba, por aqui, no Som da Estúdio FM. Sábado à noite, tranquilo, aproveitando a friaquinha aí, chover, coisa toda, é, faz parte, né? Não começamos ainda, eu acho que é só um,

0: estúdio, no Minuto do Seu Rádio, falando sobre o tempo, né? Agora deve estar o que aí? Agora deve estar uns 13 graus, 13, 12 graus, chuvinha, aquela coisa toda. Ó, na verdade, foi o que a Camila Cardoso comentou, né? Até ela comentou, ó, metade do mês pra frente, claro, não estamos na metade ainda, faltam alguns dias, mas o frio vai começar a dar as caras. Ó, e agora daqui pra frente é friozinho. Ó, amanhã, domingo, máxima 18, segunda 19, beleza, quarta é máxima de 23, mas a mínima é de 9, né? Quinta, máxima de 24, beleza, mas a mínima é de 11, na quinta-feira que vem. Na sexta-feira que vem, máxima de 22 e por aí vai, tá? Agora só vem o frio, claro. Aí o frio continua, né? Aí maio, junho, julho, até agosto, né? Aí depois de agosto já começa a melhorar de novo. Setembro, o tempo já começa a mudar. Que loucura, hein? Que loucura.
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mas é uma loucura, né? Esse tempinho louco aí. Mas foi o que a Camila Cardoso falou. Um pouquinho antes, da metade do mês aí de maio, ia começar a esfriar. E daqui pra frente agora é frio, tá? Aí agora o que resta de maio, junho, julho.

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4: 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Oba, por aqui, retornamos ao som da Estúdio FM 99.1, noite de sabadão.

0: 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Lembrando, hein, minha gente? 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

Atlântida, número 1 do seu rádio. Mais uma sequência top demais. Programação daquele jeito, naquele clima. Sábado à noite, sábado frio, chuvoso. Amanhã é pra sol, né? Mas é, máxima de 19 amanhã, né, filho? Solzinho.

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5: Intervalo rápido, né? 30 segundinhos, só foi pra dar aquela respirada, tomar aquela aguinha e retornar novamente, trazendo muito mais músicas pra você na programação 99.1. Vamos lá!

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6: 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Vamos nessa, programação aqui na número 1 do seu rádio, um abraço pro nosso querido Boi. Alô, Boi, Boi Edi, tá na sintonia aqui da Estúdio FM. Ei, tá levando de carona a programação todinha, nesse sábado à noite.

0: 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Galera que tá curtindo o sábado à noite, essa friaca gostosa. Sabadão, 9 de maio de 2026. Uma ótima noite pra você, viu? Seja bem-vindo, ó. 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

0: a número 1 do seu rádio. Mais uma sequência top demais finalizada aqui. Contudo, na frequência dos 99.1. Ó, deixa eu tomar uma aguinha, tá? 30 segundos, 30 segundinhos. 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
0: Eba, eba, eba, ZYD 741 99.1 Estúdio, Jaraguá do Sul, Santa Catarina. Aumenta o volume, chegando mais uma sequência de meia hora pra você aqui, ó.

0: 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Eita, coisa boa. 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

0: estúdio, a número 1 do seu rádio, dias melhores. Vou pro intervalo, meu Deus do céu, vou pro intervalo.
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0: 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Opa, já? Meu, nem tinha visto, já é a última sequência. Vamos para a nossa última sequência de meia hora aqui na programação do nosso Estúdio Mix, dessa noitada de sábado 9 de maio 2026.

0: estúdio, a número 1 do seu rádio, noitada de sabadão, naquele clima, naquele jeito, friaquinha, e você curtindo aí, né? Lembrando que eu tô sempre aqui também de segunda a sexta, do meio-dia às duas, com a nossa edição do nosso hashtag Estúdio FM.
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0: 4:38.
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4: Opa! 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Bom dia pra você. Tá começando mais um Café Sertanejo Estúdio.
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4: Que beleza! Bom dia pra você. Manhã de domingão, hoje dia 10 de maio de 2026. Já tá mais fresquinho, o clima mais gostoso, mais ameno, né? A chuvarada aí vai dar uma sossegada, vai dar uma aliviada nesse domingão pra gente poder aproveitar o dia das mamães. E viva as mamães maravilhosas! É isso aí, esse programa é especial pra elas e pra minha mamãe, a dona Lucinda. Um beijo com todo amor, com todo carinho. A minha Débora, mamãe da minha Mariazinha também. Todo o amor do mundo pra vocês. Vamos lá, vamos começar o nosso encontro nessa manhã de domingão? Aumenta o volume, pode, claro. Hoje é dia de festa, de alegria, de comemoração. Tá chegando o som de Léo Canhoto e Robertinho na estúdio. Tô

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0: estúdio, a número 1 do seu rádio. Muitas participações logo cedo. A Marileia desejando feliz dia das mamães para a mamãe dela, a Verônica. Tá aí. Um abraço especial para a turma que está reunida por lá, pelo que eu vi na foto aqui, para comemorar esse dia especial. Quem também está sintonizado comigo aqui, acompanhando o som da estúdio em Araquari, é o Dirceu. Alô, Dirceu. Tá mandando um feliz dia das mães para todas as mamães, especial para a mamãe dele. Não tá mais juntinho dele, tá lá no céu, mas tá lá acompanhando tudo de pertinho sempre, né? Mamãe é assim, né, Dirceu? Tá bom? Um abração especial para você, meu amigo. Tudo de bom. Vamos seguindo?
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0: a número 1 do seu rádio. Rick Renner e a moleca, gruda na cintura da moleca, meu. Boa demais a moda. Fechamos com ela a primeira sequência de meia hora de modão sertanejo nesse domingão especial de Dia das Mamães, aqui na programação estúdio. Depois do intervalo eu volto com mais. Você não sai daí. 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
0: Olha aí, já estamos de volta no Som da Estúdio para mais uma sequência de Café Sertanejo, edição de Domingão. E claro, edição mais que especial em comemoração ao Dia das Mães. Que esse domingo seja especial para você. Vamos juntinhos. Aqui na Estúdio, Chitãozinho e Chororó. O sistema é bruto, meu.

0: 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Alô, Lilian, um abraço pra você, bairro Estrada Nova, Jaraguá do Sul. Tá dando parabéns pra ela mesma, mãe de três, a Lilian. Eita! E tudo pequenininho, né? Coisa mais linda. Um abraço pra vocês e pra família. Tudo de bom, tudo de melhor nesse domingão. Aproveita, viu? A data especial ao lado dos pequeninhos aí. Reginaldo também tá ligadinho com a gente, curtindo o som da estúdio, no bairro Vila Lenz, em Jaraguá do Sul. Quem também tá por aqui é a Carol, lá de Guaramirim aqui, né? É Guaramirim? Caixa d'água? Isso! Tá aí, ó. Tá ligadinha com a gente também, curtindo o som da estúdio nesse domingão. Obrigado pelo carinho da audiência. Vamos seguindo de modão.
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0: estúdio, a número 1 do seu rádio, João Bosco e Vinícius. Que bar que você tá? Fala aí que eu vou lá tomar uma. Mas vamos de leve, né? Domingo é dia das mães, aí não vai decepcionar a mames. Vai tomar aquela gela? Toma tranquilão, na paz, da boa, tá certo? Depois do intervalo tem mais Café Sertanejo Estúdio. A número 1 do seu rádio. Sim, a poderosa. Seis e 58 na estúdio.
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0: De volta, identificando a frequência ZYD 741, 99,1 MHz, estúdio, a número 1 do seu rádio. E claro, feliz dia das mamães, elas que são a número 1 dos nossos corações. Fernando e Sorocaba na estúdio. É a cor do pecado, bom dia.

0: Juliano Celso, Bos Ministro.
1: 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Alô, Léo, um abraço pra você. Encontrando com o Léo na quinta-feira à noite. Tava o Maio Júnior, o Alexandre Lisboa e eu. Aí demos uma carona pro Léo. Gente finíssima demais. Tá por aí, tá curtindo, né? Esse domingão aí, dando aquele rolê aí nos amigos. E também quero registrar um abraço especial pro meu amigo João. Alô, seu João, um abraço, tudo de bom. João do Coice, né? Também tá ligadinho sempre com a gente, acompanhando o som da estúdio. Alô, Valquíria, um abraço pra você, a minha amiga que tá ligadinha no bairro Ilha da Figueira, em Jaraguá do Sul. Vamos seguindo.
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Estúdio, a número 1 do seu rádio, Edson Hudson, Ellen Casqueto. Eita, boa demais a moda. Fechamos com essa mais uma sequência de Café Sertanejo, especial de domingo, especial de Dia das Mães. Que maravilha. Que seja aí um domingo maravilhoso para você e para sua família. Um beijão especial a todas as mamães.

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2: Sim, já estamos de volta por aqui, no Som da Estúdio, para mais uma sequência de sucessos. Mais meia hora só de modão. As melhores passam por aqui no Som da Estúdio. Deixa eu mandar um beijão pra minha mamãe. É, a dona Lucinda tá lá trabalhandinho. Beijo, mamãe. Amo você. Fernando e Sorocaba na Estúdio. É o caminhão de mudança. Eita.
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0: Saúde, o número 1 do seu rádio. Alô, Walter, um abraço pra você, pra Vanderleia. Estão ligadinhos, curtindo o som da estúdio. Lutifa Martins, estão mandando beijão. Ah, são irmãos aí, ó. Ó, estão reunidinhos lá com a dona Soraya. Um beijo, dona Soraya, pra você. Feliz Dia das Mães também, né? Tá desejando aqui, ó, os filhões aí. Filha a filha, desejando então felicidades nessa data super especial. Quem também tá curtindo o som da estúdio, tá lá preparando o churrascão, daqui a pouquinho vai ter churrasco, claro, não pode faltar churrasco nesse domingão, né, pra comemorar com a Mames. É o meu amigo José, o José que tá ligadinho no bairro Tifa Martins também. O pessoal tá em peso no Tifa Martins hoje, né? Inclusive, deixa eu mandar um abraço aqui pro meu amigo Fernando, é o famoso Nando, do bairro Estrada Nova, ele que também tá ligadinho curtindo o som da estúdio nesse domingão. Forte abraço, amigão. Vamos seguindo.
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1: Estúdio A, número 1 do seu rádio, Israel e Rodolfo com Jorge e Matheus, a marca evidente. Voa Moda, ela fecha mais meia hora de som, mais meia hora de sucessos, nesse domingão especial de Dia das Mães, no nosso Café Sertanejo de domingo, que volta já, depois do break, é rapidinho. 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
1: Sim, de volta, identificando a frequência ZYD 741, 99,1 MHz. Estúdio, a número 1 do seu rádio. Feliz Dia das Mães. Bora de moda boa. Chitãozinho e Chororó na estúdio. Dinheiro pra que dinheiro?

Estúdio, a número 1 do seu rádio. Alô, boi, um abraço pra você, tudo de bom. Bom domingão aí, obrigado pela companhia. Sempre ligadinho, boi, sintonizadinho. Deixa eu mandar um abraço também especial aqui pro meu amigo Carlos, ele que tá com a mames dele, ali na Vila Lenze, curtindo o som da estúdio, a Regina. Tudo de bom, Regina? Um abraço pra vocês, pra família toda aí. E também tá celebrando essa data especial no bairro Três Rios do Norte, é o meu amigo Felipe, com a mames lá, com a família reunida. Tudo de bom pra turma aí, viu? Vamos seguindo!

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0: Estúdio, a número 1 do seu rádio, Rio Negro e Solimões, bate o pé. Boa! Fechamos com essa mais meia hora de som. Agora é o seguinte, ó. Eu vou girar o intervalo, nosso break é bem rapidinho. E na sequência eu tô de volta com o bloco Saideira, as últimas do nosso café sertanejo desse domingão. Aguenta aí! Ó, o cowboy já tá chegando aí. Na estúdio, 8h40.
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0: De volta! E agora pras últimas, o bloco Saideira do nosso café sertanejo desse domingão, dia 10 de maio. É dia das mamães. Viva as mães! Toda a felicidade do mundo. Agora tem Leonardo no estúdio. Cerveja é o nome do modão.

0: Estúdio, a número 1 do seu rádio. Deixa eu agradecer as inúmeras participações. Foram muitos recadinhos, ficou uma leva aqui pra trás, tá? Mas o cowboy já tá chegando na área e ele vai mandar aqui aquele alô, aquele salve pra quem não foi atendido ainda, tá bom? Vamos lá? Vamos pras últimas, as minhas saideiras do Café Sertanejo?
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Ludila, número 1 do seu rádio. Tá positivo, claro. Gino e Gelo, fechando o nosso encontro. Um beijo pras mamães. Beijo pra minha mamãe Lucinda. Beijo pra mamãe da minha Maria Débora, minha esposa maravilhosa, minha sogra, a dona Edith, né? Que seja um domingo especial pra todas as mamães desse mundo, tá bom? Você fica agora com o Cowboy, né? Nosso Cowboy Souza Filho, no comando do Churrasco 99. Eu volto a te fazer companhia amanhã, segunda-feira, bem cedinho, 7h15 da manhã, com o Regis Porta Nova, no Estúdio Atualidades ao vivo. Até lá. Tchau, tchau.

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1: Legal, legal, legal. Quero falar pra você que tá ligadinho. Valeu, Fernando Berti. Bom descanso pra você, garoto. 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
7: Legal, legal, legal, gente. Bom dia pra você que se liga no Sonzão da Poderosa. Excelente manhã, Dia das Mães. É o seguinte, quero falar pra você que tá ligadinho com a gente. 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
7: Muito bem, bom dia, bom dia, bom dia pra você que se liga no Sonzão da Poderosa. 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

0: 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Aô, menino! Identificando a frequência, ZYD 741 Estúdio FM, a número 1 do seu rádio. Aumenta o volume porque estamos chegando. A partir de agora, muito prazer, eu sou o Cowboy Souza Filho, original do rádio catarinense por aqui. Bora, bora! Bom dia, vai começar o Churrasco 99.
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0: Bom dia, bom dia, bom dia, bom dia, meu povo. Moçada sertaneja, alô, piazada. Alô, gauchada de todas as querências. Alô, rapaziada do chapéu e bota do cano comprido, chegamos, chegamos unidos! Eu e o meu cavalo chegamos chegando porque hoje não é um dia qualquer, né, produção? Hoje não é um dia qualquer, sabe por quê? Porque hoje é dia das mães. Alô, mamães gaúchas! Mamães gaúchas que estão ouvindo a gente aí, bom dia, você mamãe brasileira, você mamãe que tá se ligando com a gente a partir de agora. Quero você comigo porque é o seguinte, aumenta esse volume porque eu, a partir de agora, meu povo, é sonzeira, hein? É sonzeira! Olha, tem um montão de presente pra você participar por aqui, manda já pra cá, o nosso WhatsApp 984027371. Montão de presente pra você a partir de agora, liberado pra você. Vamos juntos, vai ter o nosso querido amigo Xander, né? Participando aí, trazendo as intervenções diretamente lá da Uli Fatal. Vai ter muita coisa boa rolando pra você por aqui na programação de hoje, tá legal? Então vem comigo, porque no caminho nós conversa. Hoje é dia 10 de maio de 2026. Muito prazer. Para quem não me conhece, vou me apresentar. Sou Trovão, sou Tempestade, sou no campo da cidade, eu sou o Cowboy Souza Filho, vindo lá do sertão. Aô, os menino! Abraço para toda a gauchada e pros peões e as prendas de todas as querências. Muito bom dia para você. Aumenta esse volume, vamos começar com os Monarca. Chorar, chorar, chorar por amor nunca mais. Na estúdio, 9:15. Bom dia, bom dia. Aô.

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0: Legal, legal. San Marino, mulher transgênica. Bom dia, bom dia, bom dia, bom dia, meu povo. Bom dia, minha gente. Fala comigo, eu sou seu amigo. Aê, gauchada, bom dia, bom dia, bom dia pra vocês que se ligam no Sonzão da Poderosa. Temos presente aí pra todo mundo. Manda seu áudio, manda o seu feliz dia das mães aí pra sua mamãe. Você que tem a sua mãe, olha, dê um abraço bem apertado nela aí, viu? Dê um abraço na sua mamãe. Eu, infelizmente, não tenho mais a minha mãezinha saudosa, a dona Inês, que se partiu aí dessa vida, foi pra morar com Deus já faz uns 5 anos. E que Deus abençoe a todas as mães do nosso Brasil, a você, mamãe, que tá trabalhando, tá dando um ralo danado aí, viu? Tem presente hoje, né? Nós estamos aqui, ó, Brad Burger, viu? 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Um classic burger pra você que tá ligadinho com a gente, aham. 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Temos aqui também, que mais aqui, ó? Um ingresso, né? Um ingresso Jump World Park, pra você que tá ligadinho, viu? Tá acompanhando aqui a compra, quer concorrer esse Jump, né? Jumper, né, produção? Jump World Park, tá legal? É um ingresso pra você que tá ligadinho com a gente, então, acompanhando aqui o nosso Churrasco 99. Tá afim de participar? Manda seu áudio, manda sua mensagem. Quero o áudio hoje, hein? Vamos fazer o seguinte, vamos soltar a voz aí, né? Como diz o Caipira. Manda pra cá a sua mensagem e já vamos ouvir os primeiros ouvintes aqui, viu? Se você mandar áudio, fica bem melhor, viu? E de preferência é o seguinte, mandou uma mensagem, já tá valendo, né? Aí já tá concorrendo. Mandou uma mensagem só. Se você mandar aqui várias mensagens, a sua mensagem vai ficando por último, aí a gente não consegue ler direito, porque estão chegando várias mensagens por aqui no WhatsApp da estúdio, tá legal? Bom dia pra Elza, tá na sintonia, porque na sintonia, bom dia. Alô, meu povo, fala comigo.
1: Bom dia, bom dia, bom dia, cowboy. Cowboy, hoje eu queria dar os parabéns pra todas as mães, pra dona Simone, e que Deus abençoe a dona Simone, pra tua esposa, pra dona Maria. E que Deus abençoe o dia de todas as mães, que hoje é o dia mais sagrado que tem, é hoje. E temos junto, escutando meu aplicativo, cowboy.
0: Bom dia, bom dia, bom dia. Quem mais aqui? A Maristela também tá na sintonia. Fala, cowboy, bom dia aí. A minha mãe também se chama Inês, sabia, cowboy? Ela já se foi morar com Deus. Um grande abraço aí pra todas as mamães. Ô, Maristela, obrigado pelo carinho. Pois é, a minha mãe chamava Dona Inês também, né? Obrigado pelo carinho. Ô, cowboyzeira, bom dia. Manda aí um abraço, beijão pra minha mãe, a Ângela. Também pra minha sogra Dina. Feliz, abençoado dia das mães. Tamo de olho na estúdio. Mande áudio, mande áudio. Alô, seu Osmar, bom dia.
2: Bom dia, pastor. Feliz dia das mães aí, a todas as mães aí, especial a minha, a dona Adélia, que hoje tô indo visitar ela em Balneário Barra do Sul, o Osmar da Vila Lenço.
0: Um abraço, Osmar, vai com Deus, Deus abençoe sua viagem, viu, garoto? Abração, obrigado pelo carinho, viu? 984027371. Bom dia, cowboy, feliz dia das mães pra mim e pra todas as mães de Janaguá, viu? Toca uma música aí de mãe. Ótimo domingo. Alô, Tati, pessoal que tá em sintonia com nós, o Walter lá do Janaguá 99, acompanhando aqui a programação. Bom demais, hein? Alô, seu Leomar, bom dia.
3: Bom dia, meu amigo cowboy, tudo
0: Oi.
3: Bem?
0: Vamos.
3: Leomar da Figueira.
0: Fala, Leomar.
3: Parabéns pra todas as mães, né?
0: Uhum.
3: Minha mãe, a minha esposa Arumilda, a minha mãe, a dona Maria, né, que mora lá em Espírito Santo, lá, né? Já conversei com ela. Se tiver presente, cowboy, bota no sorteio, amigão, né? Bota aquela música do retrato de mãe, tá? Valeu, agradeço.
0: Valeu
3: tchau. Preparando a churrasqueirinha já.
0: Aí
3: valeu,
0: sim,
3: tchau.
0: aí sim. Preparando a churrasqueirinha, rapaz. Meu Deus do céu, que coisa boa, né? bom dia, meu povo. Fala comigo, eu sou seu amigo. Excelente dia pra você de domingo, dia das mães. Na estúdio são 9:30. Vamos passear.
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0: Vamos acionando ele, o nosso querido amigo Xande, grande Xande, que vai trazer informações diretamente lá da Olho Fatal, a primeira intervenção que tá bombando aí, né, garoto? Alô, meu querido amigo Xande, grande Xandeco, você tá bom? Fala comigo, eu sou seu amigo, bom dia.
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5: 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Bom, faz o seguinte, Cowboy, continua a programação aí. Daqui a pouquinho, eu e o Edson voltamos para falar com essa galera maravilhosa que se liga no sonzão do Churrasco 99 nesse domingão. Fala comigo! Sim. Eu sou seu amigo. Vem pra cá, estúdio, a número 1 do seu rádio.
0: Isso, Alexandre, valeu. Daqui a pouquinho você tá de volta diretamente aí do Mega Outlet da Olho Fatal. Valeu, Grão. Valeu, Edson. Um abraço pra vocês, viu? Tudo de bom, gurizadinha. É o seguinte, meu povo, a gente vai continuando por aqui, metendo pé na lata nesse domingão gostoso, domingo legal, domingo da família, domingo do Churrasco 99. 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
0: Bom dia, bom dia, bom dia para você nesse domingo legal, domingo especial na estúdio, a número 1 do seu rádio. 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Aô, os meninos!
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0: Bom dia pra você. Olha o solzão bonito aí, viu? Brilhando, dando o ar da graça, hein? E lá vamos nós. É o seguinte, pra você que quer ficar bonitão hoje, pra ver a mamãe, você filhão que quer ficar gato aí pra sua mamãe, né? Você maridão, enfim. É o seguinte, presta atenção aí que tá ligadinho com a gente, ó. 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Aô, potência!
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0: Acelerando por cá no Churrasco 99. Bom dia, meu povo! Legal, quero falar pra você que tá ligadinho com a gente. 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Fala, gurizadinha, bom dia pra toda a gauchada, pra todos os peões de todas as querências, pra todos os gaúchos e gaúchas. Por aqui é o Cowboy, fala comigo, eu e o Zunido, né, Zunido? Vamos juntos nesse domingo até uma da tarde. Ô, potência! Vamos acelerando, porque eu sei que já tá preparando o seu almoço aí, tá com churrascão aí, né, na churrasqueira. O Walter já tá lá, pediu inclusive até um vento, né? O Walter e a dona Tati ligadinho com a gente no Jaraguá 99. Quem gosta muito dessa música também é a Brigitte. Alô, Brigitte, bom dia também pro seu Tuti, pra toda a gurizadinha. Um abraço, viu? Feliz Dia das Mães aí pra a Brigitte, pro Tuti, que são aí também os nossos patrão, né? Um abraço, viu? Obrigado pelo carinho, viu? Tudo de bom pra vocês aí. Pro Vini, também pra quem mais aqui, pra esposa do Vini. Alô, seu Luciano, bom dia, viu? Também pra sua esposa aí. Um abraço, viu? Também o nosso chefe. Um abraço, viu, Luciano? Obrigado pela confiança e pela credibilidade sempre de estar acreditando no nosso trabalho, viu? Toda essa equipe maravilhosa aqui do estúdio. Um abração de 0 a 100 para vocês, viu? Para não esquecer de ninguém. Tamo junto, hein? Meus colegas de trabalho, os amigos aqui que fazem parte aqui desta bancada, né? De microfone, que é sensacional, levando alegria, levando informação todos os dias. Todos os comunicadores recebendo o nosso abraço hoje, tá bom? Um abraço para vocês aí, turminha! Quem mais tá por cá? Vamos ouvir aqui a galera. Bom dia, fala comigo, eu sou seu amigo.
14: Bom dia, cowboy. Oi. Você na escuta, vamos com tudo, bora animar esse dominhão. Aquele abraço.
0: Aquele abraço. Quem mais tá por cá? Manda áudio, viu? Manda áudio, que você tá concorrendo hoje aqui, ó. É um Classic Burger, lá da Brad Burger Delivery, acompanhado ali com um boné sempre personalizado, bonito, um boné branco, da Edecar Multimarcas, viu? Tem também aqui, ó, uma French Pizza, né? Sensacional, um baguete ali no sabor de Donatello's, lá da French Pizza, viu, gente? Quem mais aqui? E também um ingresso aí da Jump World Park, tá legal? Tá localizado ali na rua Coronel Procópio Gomes de Oliveira, 1499 no centro, ó, pra você pegar lá o seu ingresso, tá bom? Cortesia lá da Jump World Park. Chique no último, viu? Então quer concorrer, manda pra cá, viu? Deixa eu ver quem mais tá por cá no sintonizamento, Churrasco 99. Alô, Lourdes Decker, da Vila Lens, bom dia. Abração pra vocês aí. Alô, seu Zé!
15: Ô, Camboy, bom dia.
0: Bom dia.
15: Bom dia a todos que estão vindo aí ao programa da estúdio, todos os amigos, ouvintes. Desejar já um feliz Dia das Mães, né? Pra todas as mães dos nossos ouvintes aí. Sua mãezinha que está lá no céu, minha mãezinha que tá muito longe também. E toca a música bem bonita aí pra elas aí, tá? Toca aí, Mike e Lian.
0: Mike e Lian.
15: Mãe. Tá bom? Abração aí, tá? Se tiver sorteio, põe no sorteio a gente aí. E vamos comer uma feijoada aí, comer uma oração.
0: Olha.
15: O Dia das Mães.
0: Aí sim.
15: Nós, pais, estamos fazendo hoje a feijoada pra elas. Na verdade, o cunhado tá fazendo, né?
0: Ah, que legal. Ei, seu Zé, já senti o cheiro daqui, né, rapaz? Meu Deus, ó. Por isso que eu vi a fumacinha na região aí, viu? Olha lá, ó.
16: Aí, cowboy.
0: Hã?
16: Ó. Feijoeira aqui, ó.
0: Aqui, ó. Ó. Olha lá o feijão. Mostra o feijão, Zé. Mostra o feijão, Zé. Ó. Tá fervendo, tá borbulhando lá, viu? Aí sim, viu? Coisa é potência, viu? Você viu só, né? Tá vendo aí, viu? Bom dia, fala meu povo.
17: Bom dia, cowboy. Aqui é Luan de 84. Quero participar do sorteio. Mandar um feliz Dia das Mães pra todas as mães.
0: Tá bom, tá dado o recado. Bom dia pra vocês. Mande áudio. Alô, meu povo.
18: Bom dia, cowboy.
0: Bom dia.
18: Mandar uns parabéns pra todas as mamães, inclusive pra mim, pra minhas duas noras, pra minha filha, Viviane, pra minhas duas noras, Aline e a Cris Laine.
0: Ah.
18: E parabéns pra todas as mamães. E se você puder, cowboy, toca a música do Chiru Missioneiro pra mim. Um abração pra você e um ótimo domingo a todos.
0: Valeu, obrigado pela companhia. Quem tá na sintonia aí é a dona Lourdes Furlan. Bom dia, bom dia, bom dia, bom dia, bom dia pra você. Vamos de Churrasco 99 com os Garotos de Ouro. Marquinho. Aumenta, aumenta, aumenta aí, viu? Na estúdio são 9 horas e 45 minutos. Bora, Zunido.

0: Moto. E Ivonir Machado, relaxa.
1: Pois sabia que o tempo era o melhor caminho pra te trazer aqui.
0: Bom dia, bom dia. Barbaridade. Segura essa emoção. Por aqui é o Cowboy, no Churrasco 99, na estúdio, a número 1 do seu rádio. Vamos que vamos, dele que dele, gurizadinha. Você que tá ligadinho com nós aí, aquele abraço todo especial pra essa rapaziada do bem.
2: Apaixonado por você.
0: Tá louco, não canta não, senão eles estragam a música, né, rapaz? Tá louco, né, bicho? Ai, ai, ai. Que foi, Zunido? Só cantei um pedacinho da música, rapaz, tá louco, né? Ê, meus unidos, velho, viu? É eu que sei hoje, viu, trabalhando. Porque até o Carniça falou que ia vir hoje pra fazer companhia pra mim, não veio. Aham, não veio hoje o Carniça, não veio o... que mais ali, né? O... A dona Lúcia também falou que ia, disse que mandar áudio, não mandou também. Só na madrugada mesmo, rapaz, tá louco, né? Tão dormindo, né, gurizadinha? Manda bom dia pra nós aí no nosso WhatsApp 47984027371. Manda bom dia pro meu cavalo também, pro Zunido, senão o Zunido vai ficar reclamando. Não vai dar certo, né? Então vamos que vamos, né? Fica de boa, Zunido, fica de boa, viu? Quem não é visto não é lembrado. Hoje é domingão, domingo, dia das mães. Alô, meu povo!
3: Bom dia, aqui é Reginaldo Bairro Curtindo Estúdio FM, passando aqui para desejar um feliz dia das mães para todas as mães, em especial para minha mãe Maria das Graças e a mãe dos meus filhos, Flaviana. Me coloca no sorteio aí, valeu.
0: Valeu, garoto, um abraço, bom dia, bom dia. Bom dia também por acá, deixa eu ver aqui, okay. Olha lá, rapaz, o que o nosso querido amigo, né? Deixa eu ver aqui, rapaz, olha, ó. Já acendeu até o fogo, né, o Nazário. Alô, Nazário, bom dia pra dona Eliane, pro pessoal que tá ligadinho aí, né? Meu Deus do céu. Falou, cowboy, trabalhamos o dia todo aqui na mecânica e hoje é dia de nós queimar um osso, ó. Ó lá, ó. Pião na
4: aí,
0: chapa.
4: Aí, como que estamos por aqui, meu amigo?
0: Ó.
4: Dele que dele, vamos que vamos. Piãozinho na chapa. Só por aqui, né?
0: Ah.
4: Feliz dia das mães, a todas as mães do nosso Brasilzão, velho.
0: Valeu, garoto, velho. E não podia faltar um ovo, né, rapaz? Olha lá. Tá cozinhando um ovo, né? É ovo ou batatinha? Batatinha, batatinha. Parece ovo que tá cozinhando lá, né? Sei não, rapaz, né? Ei, meu Deus do céu. Um abraço pro seu peãozinho. Tudo é bom aí, viu, pra dona Eliane. Abração pra vocês aí, obrigado pelo carinho. Tamo junto sempre, hein? Ei, seu Nazai, bom dia, bom dia. Ô, cowboy, manda alô pra nós aí, viu? É, tudo é bom pra vocês aí, viu? É, bom dia, bom dia. É, ligadinho a Ana de Araquari, viu? Abraço pra nós aí, valeu, tchau, obrigado. O Evandro de Massaranduba também, manda áudio, gente, manda áudio, é bom ouvir vocês, né? É, eu sou meio ruim de leitura, então é melhor vocês mandarem áudio, que é melhor. Cowboyzeira, seguinte, feliz dia das mães aí pra todas as mães, e especialmente pra minha, a dona Silvia. O Evandro de Massaranduba tá ligado por lá, viu? Bom dia pra você, viu, seu peãozinho? Alô, seus meninos!
5: Bom dia, meu amigo cowboy.
0: Oi!
5: É o João Carlos Xeredrum.
0: Fala, João.
5: É, que toda mãe esteja um domingo abençoado por Deus. É... E que fique com Deus, bastante saúde e felicidade. E é o João Carlos Xeredrum que tá homenageando todas as mães do Brasil.
0: Tá bom.
5: Valeu, valeu. Um abração. E toque a música aí, pode ser aturdido, nego.
0: Amém.
5: Valeu, um excelente domingo a todos.
0: Abraço. O Marciano também tá na sintonia. Ô, seu ponto de corda. Fala assim, te achei, não adianta você fugir, né? Valeu, Marciano, um abraço pra você no Paranazão aí, ligado com a gente. O Marciano, que faz muito tempo, ele também é do Mato Grosso do Sul, tá perdido por aí, né? É, lá em Garuva, né? Ei, Marciano, velho, um abraço pra você, viu, seu pênego, velho? Seu atentado, tamo junto daquele modelo, né? O Marciano vendia perfume, rapaz, pensa, né? Os perfumes que não tinha cheiro, tal e coisa. Uhum. Abraço, viu? Seu peãozinho atentado, bom dia! Daqui a pouquinho nós ouvimos mais gente aí, viu? Tá mandando o nosso WhatsApp 984027371. Manda áudio. 984027371 é o nosso WhatsApp da estúdio. Bora pra mais de 100 municípios na região aí, viu? Olha a hora na estúdio, 10 horas e 5 minutos.
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0: Vamos dar uma passeadinha, vamos acionando ele, mais bonitinho da rádio, vamos acionando ele, o nosso querido amigo Xande, o homem da voz mais bonita, o homem que encanta, rapaz, por onde passa por esse Brasil, ele que apresenta aí, né? O programa também aqui na estúdio, vou falar pra você, viu? Fala comigo, seu Xandeco, bom dia, de volta aí, o peãozinho tentado, diretamente da Unifatal.
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1: Valeu, garoto! E a gente vai seguindo por cá, né? Depois dessa, né? Que você usa essas calças apertadinhas, né? Xande do céu, né? Meu Deus do céu, viu? Vamos que vamos, né? Vamos levando o programa por cá, viu? 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
1: Legal, legal, legal, meu povo. Bom dia, bom dia. Não se perca na hora. 10 horas e 11 minutos, 10 e 11. 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
1: Lá vamos nós, levando muita música, muito som bacana pra você, não se perca na hora, gente, na estúdio, são 10 horas e 13 minutos. 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

0: 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Ô, potência, vamos que vamos, gurizadinha, acaba não, mudão vem sem porteira pra você que tá ligadinho com a gente, por aqui é o Cowboy, fala comigo que eu sou seu amigo, é nós que tá tendo, agora sim de volta, viu? Levando pra você muita música, muito som bacana em toda a região, mais de 100 municípios aqui, ó, sintonizando os 99,1. E o Cowboy na área fazendo companhia pra você. Vamos que vamos, né? Correndo, correndo. Acelerando por cá. Ô, potência! E vai mandando pra cá sua mensagem, porque tá valendo um montão de presente hoje aqui na programação. Tem Classic Burger, lá da Brad Burger pra você. Tem um French Pizza também, um baguete, num sabor Donatello's aí. Pra você retirar no balcão, viu? Somente de segunda a quarta, beleza, meu povo? Mais um brinde aí, né? 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O que mais aqui? Temos aí um ingresso Jump, é um Jump World Park. Manda pra cá a sua mensagem no 84027371. Valendo pra você presentaço aqui na estúdio. Comigo, Cowboyzeira, por cá até a uma da tarde. E vamos ouvir a galerinha, né? Deixa eu ver o que o povo tá falando por cá, né, gruzadinha? Manda áudio, manda áudio. Manda um abraço aqui pro pessoal. Pessoal do Tia Noite, né? É o pessoal lá do Tia Noite. Um abraço pra você, viu, gruzadinha? Ô, Cowboy, estamos aqui ligadinho com você, viu? Feliz Dia das Mães aí, estamos aqui, viu? Manda um feliz Dia das Mães pra todas as mães aí. Um abraço, viu, garoto? Obrigado pelo carinho, viu? Como é que é o nome do pessoal lá? Não mandou o nome, mas tá dado certo o recado aqui, viu? Bom dia aí pra gurizadinha, viu? Alô, meninos, bom dia pra vocês aí. Vamos que vamos, hein? Aí sim, tamo junto sempre. Abraço, viu? Tudo é bom pra rapaziada do bem aí. Obrigado pelo carinho. Ô, Cowboy, fala comigo que eu sou seu amigo aqui, é o Carlos Nilsen. Bom dia.
1: Bom dia, Cowboy. Como é que tá o dia?
0: Tamo bom.
1: Um abençoado dia a todas as mães e a todos nós. Valeu, um forte abraço aí, meu amigo.
0: Tamo junto, valeu, garoto. Bom dia também pro Bagre, cunhado do nosso querido amigo Carniz, que me deixou na mão hoje, que não veio trabalhar, né, Zunil?
2: Bom dia, Cowboy. Tudo bem?
0: Bom dia.
2: Quero desejar a todas as mães um feliz Dia das Mães. Especial pra minha mãe, Tereza Morbis, e a minha noiva, Catinha Ramos. Abraço, ótimo domingo a todos.
0: Valeu, garoto.
2: E a minha sogra do Rio de Janeiro. Estamos aí, estando em estúdio FM. Abraço.
0: Além, esse aqui é o Chilipinha, achei que era o Bagre, não é o Bagre, esse aqui é o Chilipinha. Alô, Chilipinha! Abraço pra você, viu? O Zunido mandou um bom dia pra você também, viu, garoto? Obrigado pelo carinho, viu? E como diz ali, o Bagre também não quer participar no programa hoje, que tá dormindo, né? Bom dia, meu povo, fala, Vinícius!
3: Cowboy, bom dia!
0: Bom dia!
3: Fala comigo, eu sou teu amigo, um abraço aí, Cowboy. É desejar um feliz Dia das Mães para todas as mamães, especialmente para a minha. Valeu.
0: Valeu.
3: Tamo junto.
0: Tamo junto.
3: E um feliz Dia das Mães pro meu amorzão Luana. Até mais, Cowboy.
0: Até mais. Obrigado. Tchau, obrigado, pessoal de Corupá, o grande Vinícius. Tamo junto aí, gurizada. Um abraço para vocês, viu? A Andréia também tá na sintonia por cá. Bom dia, bom dia.
4: Bom dia, Cowboy. Aqui é a Andréia Becker Boetcher, da Ilha da Figueira. Estamos aqui na casa do Zezinho. Vamos comer uma deliciosa feijoada.
0: Olha.
4: Quero desejar um feliz Dia das Mães para minha querida irmã Simone e para minha mamãe, Édia, para todas as mamães que estão aqui presentes.
0: Tá bom.
4: Toca aí uma do Traia Véia, se possível. Um grande abraço. e um feliz domingo para você.
0: Valeu, obrigado, Andréia Becker, manda dona Simone, toda a família, né? Todo o pessoal por lá, obrigado, viu? Alô, os meninos!
1: Cowboy, agora existe de novo.
0: Oi.
1: Cowboy, aí, cowboy, toca essa música aí. Qual é o valor de uma mãe?
0: Ah.
1: Né? Porque tem muitas mães chorando.
0: Verdade.
1: Porque os filhos, muitas vezes, não respeitam a dor de uma mãe.
0: É.
1: Que a mãe dá a vida ao filho para ver o filho sempre feliz. Valeu.
0: Valeu.
1: Assim, a minha mãe nos ensinou e sempre esteve do nosso lado e nós do lado dela. Que hoje está lá em cima com Deus e nos abençoando aqui embaixo na terra. Valeu, um forte abraço, gostaria de ouvir com o Baitaca, meu amigo, essa música. Valeu, um forte abraço.
0: Valeu, um forte abraço, garoto, obrigado pelo carinho e vamos trazendo os Monarca lá pra galerinha.

0: Legal, tá aí os atuais. Lindo demais pra esquecer. Bom dia, bom dia. Tá estúdio, agora são 10 horas e 30 minutos, 10 e meia. Bom dia, bom dia, bom dia pra vocês aí, gurizada. Participa e manda áudio por aqui, é um cowboy. Eu e o meu cavalo junido, rapaz. Estamos trabalhando porque nós ficamos hoje daquele modelito. Carniça não veio, não mandou nada. E tá de boa, né? Tá curtindo a mamãe, né? Eita, coisa boa. Manda pra cá sua mensagem no nosso WhatsApp 984027371. Tá valendo um montão de presente pra você por aqui. Até uma da tarde, eu tô com você. Não abro mão da sua companhia, tá legal? Vamos que vamos, gente. Montão de presente temos aqui pra você participar. Ó, olha que legal, viu, gente? Presente, o ingresso Jump World Park. 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Mais um bonézão branco personalizado aí, da Edecar Multimarcas. 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Um baguete aí, no sabor de Donatello's, aí da French Pizza. Que mais aqui? 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Todos esses presentes acompanha aí um boné personalizado pra você. Quer concorrer? Manda pra cá a sua mensagem e fala comigo, manda áudio. Um feliz dia das mães. O que você tá fazendo? Me conta aí qual que vai ser o cardápio de hoje. O que você vai fazer de gostoso pra sua mãe? Manda pra cá a sua mensagem. 984027371 é o nosso WhatsApp. Bom dia, bom dia, bom dia, gauchada. Bom dia pra todos os gaúchos e gaúchas de todas as querências do nosso Brasil afora. A estúdio vai bombando, vai longe. Para mais de 100 municípios da região nos ouvindo aí, que coisa boa. Você que tá no litoral, você que tá no oeste catarinense, você que tá no sul aqui, coladinho com nós, no norte catarinense, coisa boa. Aham, uhum. Manda pra cá, manda pra cá. Fala comigo, me conta, o que que tá preparando hoje aí? Pra você almoçar com a sua mamãe. Aê, coisa boa demais. Bom dia, Zunido. Olha a hora na estúdio, não se perca na hora 10h32.
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0: Vamos dar uma passeadinha, vamos passear de volta com ele que tá usando calça apertadinha. Aham, ele que tá usando inclusive cueca também da Olho Fatal. Meu Deus do céu, que coisa, né? Tá ajeitado o homenzinho hoje, né? Vamos lá falar com o nosso querido amigo Xande, que tá de volta, trazendo aí as informações pra você que se liga. Xande, qual é com você? Fala comigo, bom dia.
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8: 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Vamos lá, estúdio, a número um do seu rádio.
0: Valeu, Xande. Canta aí uma música sertaneja pra nós, Xande. Vamos lá, viu? O Xandeck é cantor, rapaz. Canta mais demais esse menino, né? Além de cantar, tem uma voz aí, né? Que daqui a pouquinho já se prepara, né? Vai sair lá da Olho Fatal e daqui a pouquinho já vai estar por aqui uma da tarde, né? Primeiro vai almoçar, né? Vai curtir a mamãe, vai curtir lá a esposa e tal e coisa. E daqui a pouquinho vai estar por aqui apresentando aí, né? O Deixa Rolar, viu? 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
1: Bom dia, meu povo. Acelerando por cá. 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
1: Vamos que vamos, gurizadinha, acelerando por cá, são 10h39, não se perca na hora. Bom dia, o churrasco 99, aô, Zuni! Vamos que vamos, né, Zuni? 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
1: Vamos acelerando. Bom dia. Olha a hora, meu povo, não se brinca na hora. Potência 10h42. 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Vamos de volta por aqui no Sonzão da Poderosa para mais de 100 municípios da região. Aô, potência! Zunido céu, olha o solzinho bonito aí, viu, rapaz? Bom e bonito. Fala comigo que eu sou seu amigo. Uma excelente manhã pra você que tá caprichando no almoço aí pra mamãe. Hoje é dia das mães, elas merecem, né? Deixa eu mandar abraço aqui, tá chovendo de mensagem, meu Deus do céu, rapaz, né? Sai do mato, veaco, sai do mato, velho. Bom dia, meu povo.
5: Mandialdo. Não sei nem quem vê não, Mandialdo. Bom dia, cowboy fora da lei.
1: Opa.
5: Potência. É, parabenizar todas as mães, né? Feliz dia das mães. E em especial a minha esposa, que foi mãe de mais de 15 mil crianças. Em toda a trajetória de trabalho dela, começou como professora e acabou como diretora, né?
1: Que legal.
5: Então, é, que Deus abençoe todas as mamães do nosso Brasil, viu? E gostaria de ouvir uma música do Milionário José Rico. Fala que tu puder aí, manda bala, irmão.
1: Deixa comigo. Um
5: abraço, tudo é bom. Um abençoado domingo a todos. Nhoque, Santa Luzia.
1: Oi, Nhoque. Um abraço pra vocês aí no Santa Luzia. Tudo é bom aí pra gauchada, viu? Obrigado pelo carinho. Bom dia, meu povo.
6: Bom dia, Estúdio FM. Bom dia, cowboy, bom seu dia. Cara de crachá.
1: Seu pontricorda.
6: Aqui é o Dourado do Vieiras.
1: Oi, Dourado.
6: Quero oferecer aí o programa para a minha velha Luciana Bertoldi, para as minhas filhas Daniela e Andressa, meu genro Guilherme.
1: Aquele mal acabado.
6: Dizer pro Chorão, que mora aqui perto de casa, que já botei a costela para assar no tambor, só falta o dele. Beleza? Um abraço aí. Bota no sorteio aí. Dourado do Vieiras.
1: Valeu, Dourado do Vieira, um abraço pra você também, o seu peãozinho tentado. Fala comigo, fala comigo. Tá louco, né, bicho? Seu ponto e corda, seu bom cregamela. Bom dia.
7: Bom dia, bom dia. Aqui é a Joyce de Guaramirim. Toca um tordilho negro aí pra nós e coloca nós aí pra concorrer no sorteio. E um abraço, um beijo aí pra todas as mães do Brasil.
1: Do Brasil, Ziu, Ziu. Bom dia, meu povo. Alô, seu Rariada, como é que o senhor tá?
6: Vai tá online, né?
1: Sai do mato, boi velho. bom dia, fala comigo.
8: Fala, cowboy, tamo nós por aqui.
1: E aí, Leandro?
8: Ligado na estúdio aí. Viemos aqui no quarto mandar aquele áudio. Tamo ligado na estúdio. Então, já fizemos um bolinho pra mãe e pra esposa aí.
1: Olha.
8: Agora vamos assar aquele petisco, beleza?
1: Ô, bom, hein?
8: Bota lá nesse sorteio, nesse rebolo aí, tomara que dê boa. Valeu, cowboy. Estúdio FM, a número um do meu rádio.
1: Bom dia, Leandrão, um abraço, viu? Cowboyzeira, seguinte, sou a Ednei, aqui do João Pessoa, viu? Toca a música Gai, tá do falecido dos Bertucci, tá bom? Tá dando recado, viu? Seguinte, mais alto chegando por cá, viu? Bom dia, meu povo.
9: Bom dia, Estúdio FM. Que domingo maravilhoso, hein? Com esse solzinho. É, aqui quem fala é Marilu, de Guaramirim. Quero desejar um feliz dia das mães para minha mãe. E um feliz dia das mães para minha sogra também. E para todas as mães desse mundo, né? Então, só desejo muita paz, muito amor nesse dia. E que todos possam passar com a sua família aí e um grande abraço nosso. Eu estou indo passar com a minha filha, meu marido, o Dia das Mães com minha outra filha em Blumenau.
1: Tá bom, boa viagem para vocês e obrigado pela companhia, dona Marilu, toda a família. Boa viagem. Amanda Hassin também tá na sintonia, cowboy. Manda aí, feliz dia das mães para todas as mães aqui da rádio, viu? Da Ilha da Figueira. Quero seus prêmios aí, manda para nós. Bom dia. Mais uma participação por cá, viu?
10: Bom dia, cowboy. Um ótimo domingo para todos nós.
1: Amém.
10: Especialmente o dia das mães. Principalmente a minha mãe, que hoje completa 92 anos.
1: Parabéns.
10: Especialmente no dia que é o dia das mães.
1: Ah.
10: Ela está completando 92 anos.
1: Que legal.
10: Toca para nós aí, eu pedi o domingo passado, Doutrina de Gaúcho dos Serranos, e não tocaram, né? Vamos ver se toca agora, né? Um abraço para todos vocês aí, cowboy.
1: Tá bom. Obrigado pelo carinho. Vou procurar por aqui, viu? Porque são muitos pedidos e a gente vai levando aí a boa moda sertaneja para você, a música gaúcha, né? Valeu, Tadeu Cardoso. Felicidade pra sua mãe aí, tudo de bom. Parabéns aí pra você e, né, pra sua mãe aí completando mais um ano de vida, viu? Bora lá, meu povo! Osmirim, no ronco do bugio, mas bagual, tchê. Bagual e bruto, né? Oxê! Tá bom aí? Bom dia, poxê, também.

0: vocês por tanto sucesso, grupo Carisma. A todas as senhoritas. Valeu!
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0: Aí, bonito, velho casarão. Coisa boa demais. Bom dia pra você. É o Churrasco 99 com o Cowboy. Fala comigo, tá valendo presente, tá valendo pra você presente. 984027371. Bom dia pra vocês aí, rapaziada do chapéu e bom trucando comprido. Deixa eu mandar um abraço aqui, bom dia pra rapaziadinha do bem que estão ligadinho com nós aqui, que coisa boa, né? Bom dia, meu povo, manda pra cá a sua mensagem que a gente vai levando pra você a boa música sertaneja pra você até a 1 da tarde. Bom dia, meu povo, fala comigo. Osmar da Vila Lens também tá na sintonia, no sintonizamento. Alô, meu povo, bom dia pra vocês aí que se liga com a gente.
1: Bom dia, Cowboy.
0: Oi, tudo certo? Tudo?
1: Tio Fabinho Vila 99, hein? Desejar um feliz dia das mães pra todas as mães. E a minha que tá lá no céu também, que Deus levou, mas eu sei que ela sempre tá me olhando aqui. E dizer que eu amo muito minha mãe, né? O resto da minha vida. E dou um feliz dia das mães pra minha esposa também, né? Que ela é mãe dos meus filhos.
0: Amém.
1: Deus abençoe ela sempre, tá bom?
0: Tá bom.
1: Me coloca no sorteio aí, velho.
0: Tá concorrendo.
1: Tchau, obrigado. Fala comigo que eu sou teu amigo.
0: Fala comigo que eu sou seu amigo. Valeu, Fabiano. Tá lá no Jaraguá 99, acompanhando aqui a programação do Churrasco 99. Alô, meu povo, bom dia.
2: Bom dia, bom dia. Ótimo domingo pra você. Parabéns pra todas as mães. Manda um abraço pro seu Zé, pra dona Simone, que é mãe. Pra minha amiga Eva. Pra sua mãe, se você tiver sua mãe. Eu não tenho mais. Mas Deus abençoe que o domingo dela seja muito maravilhoso. Parabéns pela programação do Cedo, escutando você.
0: Tá legal, isso aqui foi lá pro Bert, né? Tá bom, dado o recado então. Valeu, dona Maria, bom dia pra vocês aí, ó.
2: Bom dia, Cowboy, ótimo domingo pra você, parabéns pro Dia das Mães, pra sua esposa, pra esposa da dona Simone, pra Simone, um abraço pro seu Zé, e um abraço pra dona Loreci, e vamos que vamos, Cowboy, escutando você também pelo aplicativo, aqui em Curupá, um dia bonito, e pra todas as mães, né? Continuando com você sempre.
0: Tá
2: abraço.
0: Bom.
2: Toca uma música, Cowboy, mãe do Rick Renner.
0: Valeu, bom dia, quem mais tá por cá no sintonizamento? Deixa eu ver por aqui, 984027371. Ô, Cowboy, aqui é a Jéssica do Amizade.
3: Bom dia, Cowboy, tudo bem? Eu queria mandar um abraço para todas as mamães e mandar um abraço pro meu marido, pro meu filho e tudo de bom aí pro pessoal da rádio, manda esse brinde para mim.
0: Valeu, bom dia, obrigado. A Maísa Morim também tá na sintonia. Ô, Cowboy, quero participar do sorteio aí, manda pra nós, viu? Ligadinho com a gente, dá melhor. Valeu, tá na sintonia. Quem mais tá no sintonizamento? A Elza, bom dia.
4: Bom dia, Cowboy.
0: Bom dia.
4: Participar dos prêmios e mandar um parabéns pra todas as mães.
0: Tá bom.
4: Principalmente pra mim,
0: que sou
4: mãe.
0: Tá bom. Tá dando recado aí, viu? Tem muitas mensagens. Marlene Mais também, bom dia.
5: Cowboy. Um ótimo domingo para todos nós, um feliz dia das mães para todas as mamães, principalmente, né, para minha filha, minha nora e minha rainha, que é a minha mãe, que amo muito, muito, muito, muito, muito. Abraços, Marlene, do bairro Santa Luzia.
0: Valeu, obrigado aí na audiência. Sheila Brusque também tá na sintonia no Tifa Martins, obrigado pela companhia. Oliveira também já tá queimando uma carne lá, né, Oliveira? Olha lá, ó. Aí bonito, hein? Valeu, garoto. Bom dia pra vocês aí, viu? Tudo de bom pro Oliveira, ligadinho com a gente no Tifa Martins. Coisa boa demais, hein? Alô, Ademar, bom dia.
6: Bom dia, meu amigo, Cowboy, aqui é o Ademar, da Tifa Martins. Feliz dia das mães pra todas as mães, especialmente pra minha mãe Maria. Um abraço.
0: Abraço. Tchau, obrigado. Salve, salve também por aqui, ô Cowboy, seguinte, me manda aí um alô aí, ó.
6: O Cowboy usa cuecão de couro.
0: Cuecão de couro.
6: Ele só usa isso.
0: Ah, é?
6: Bom dia, cuecão.
0: Olha lá, cuecão de couro. É o Idazil lá do Cerro 2, tá usando cuecão de couro, viu? Um abraço, viu? Obrigado pela companhia de vocês também, viu? Alô, os meninos!
7: Bom dia, meu amigo Cowboy. É o João de volta. Podia mandar um abraço pra minha mãe, Ana Maria Hertal, que completou 80 anos de vida ontem. E podia cantar os parabéns pra ela aí, por mim.
0: Tá bom.
7: Valeu. Excelente domingo, Cowboy.
0: Excelente domingo pra você também, seu João. Tchau, obrigado. Vamos acelerando, gurizadinha. 99,1. Ô, potência. A hora, pra você não perder a hora, gente, na Estúdio 11:06.
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0: Vamos dar uma passeadinha, rapaz. Vamos lá dar uma passeadinha, vamos chamando, acionando ele. O mais bonitinho do Brasil, o homem da voz de veludo. É ele mesmo que vai falar com a gente agora, né, seu Xande? Aô, menino, fala comigo, seu pelego velho.
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1: Vem pra cá, vem aproveitar, gente, olha, eu vou voltar daqui a pouquinho, falando mais desse Mega Outlet que tá incrível, o pessoal do Goiás tá aqui, vou ver se ele sabe cantar música sertaneja, cowboy. Vamos lá, estúdio, a número 1 do seu rádio.
2: Valeu, Xande! Daqui a pouquinho você volta pra encerrar os trabalhos por aí, né? Vamos que vamos, gente, é o seguinte... Agora são 11 horas e 10 minutos, 11:10. Bom dia pra você que se liga no som da estúdio. Por aqui é o Cowboy. Excelente manhã pra você, viu, gente? Eu quero falar pra você o seguinte, ó. 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
2: Vamos que vamos, unidos. Você que já tá fazendo o almoço, já tá caprichado aí, né, rapaz? Aham. Aê, coisa boa, hein? Fala comigo, fala com os unidos, né, gurizadinha? Seguinte, quero falar pra você que tá acompanhando aí, são 11 horas e 12 minutos, 11:12. 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
2: Olha a hora, meu povo, não se perca na hora, 11 horas e 13 minutos. Bom dia, por aqui é o Cowboy. Eu e o meu cavalo Zunido, né, Zunido?

0: mandou vencer por tira. Calma, Zunido, calma, calma. Daqui a pouquinho você vai tomar água. Daqui eu vou ter que colocar água pro meu cavalo. Mas enquanto o seguinte, você que tá ligadinho com a gente aí, ó, Churrasco 99, você que tá ligadinho comigo, cliente bem sucedido anuncia na Estúdio A Poderosa, número do seu rádio. 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
0: Vamos que vamos, gurizadinha, acelerando, que a hora vai voando. 11 horas e 16 minutos. Ei, estragou a torneira, né? Xiii, chuveiro queimou. Rapaz, tomar banho com esse frio aí, que chuveiro queimado, meu Deus, ninguém merece, né? 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Estamos de volta por aqui no Churrasco 99, por aqui é o Cowboy, manda aí 984027371, né, Zunido? Vamos que vamos, né? Bora, meu povo, até uma da tarde, Xandeco daqui a pouquinho vai estar por cá, né? Já, já, né? Tem mais uma participação do Xande lá da Olho Fatal e daqui a pouquinho ele chega e volta. Bora, bora, Bill. Fala comigo, fala comigo.
2: Ai, ai, ai.
0: Ai, ai, vamos lá, né? Deixa eu ouvir o povo aqui rapidamente, tem muitas mensagens. Alô, seu David Franco, bom dia!
3: Bom dia, Cowboy. Bom dia, Zunido. Ô, Cowboy, manda um abraço pra minha mãe, que tá no aniversário hoje, dia das mães. Pra Maria de Fátima Rosa Franco.
0: Tá bom. Zunido agradece, viu? Inclusive mandou uma foto aqui de feijoada, ó lá. Ó, rapaz, tá bonito o feijão, hein? Tá todo mundo fazendo feijoada hoje, hein? Meu Deus do céu. O seu Zela da Figueira falou, Cowboy, me convidou, né? O seu Zé, eu vou fazer força de dar uma passadinha aí rapidinho, né? Pra comer o feijão aí, a feijoada, viu? Um abraço pra vocês, obrigado. Pessoal do carro prata ali que tá dando um tchau pra nós, olha lá, ó. Tá passando aqui na frente da rádio. Um abraço pra vocês, viu? Feliz dia das mães aí pra o pessoal que tá dentro do carro, viu? Bom dia pra vocês, viu, gurizadinha? Tá ligadinho com a gente aqui na programação também da estúdio. Aí! Tão indo almoçar, né? Fila boia, né, gurizadinha? Abraço, viu? Tudo de bom aí, gurizadinha! Quem mais tá por cá no sintonizamento? Alô, Edio. Alô, Cowboy. Aqui quem fala é o Edio, viu? Tamo ligadinho, manda os parabéns pra todas as mães, especialmente pra minha mãe, a dona Anitta, e também pra esposa Inara. Valeu, bom dia. Não manda áudio, gente, manda áudio. Alô, seu Dico Massi.
4: Kikikiu. Fala, Pelego Velho.
0: Oi.
4: Um ótimo domingo e dia das mães pra todas as mães do Brasil.
0: Ah.
4: Um abraço bem forte do Pelego, velho. Capricha véio. Nos modão aí, Pelego.
0: Valeu, seu peãozinho tentado. Um abraço pra você. Tudo de bom aí, viu, garoto? Bom dia, seu Dico Massi. É um pedreiro meia colher da região. Alô, os meninos, bom dia.
5: Aí, cowboy, um feliz dia das mães para todas as mães. Aqueles que tenham um feliz dia das mães. Aquele que a mamãe tá no céu, igual a minha, eu desejo a elas um feliz dia das mães, tá? Eu tá sou bom. Mãe, sou mãe da Ana Carolina, aqui de Araquari. Sou a Juliana.
0: Valeu, Juliana, bom dia. Eu também não tenho mais a minha mamãezinha, tá lá no céu, assim como você também não tem, viu? Mas quem tem a mãe, aproveita, abraça bastante ela aí, viu? Curte bastante. Mãe é uma só. Bom dia, cowboy. Abençoado o dia das mães e para todo mundo. Estamos aqui reunidos em família para um churrasco especial, viu? Rosângela lá do Água Verde. Alô, Rosângela, bom dia para vocês aí, viu? Feliz dia das mães. O Emerson também tá na sintonia. Bom dia, garoto. Fala comigo, meu povo.
6: Bom dia, cowboy.
0: Bom dia.
6: Um ótimo dia das mães para todas as mães do mundo. Aqui é o Henrique Reis da Figueira.
0: Alô, Henrique Reis.
6: A música Mãe, de Rick Mãe, Renner.
0: Rick Renner, bom dia. Vamos ver se dá tempo. Bom dia, meu povo.
7: Bom dia, cowboy. Um abraço para todos vocês aí da estúdio. Cowboy.
0: Oi.
7: Um abraço, um beijão para todas as mães do mundo aí, especialmente para as de Jaraguá do Sul, tá? Tem minha nora, a Jaqueline e Daniele. Tá bom, meu amigo?
0: Tá bom.
7: Um abraço aí. Toca aí pra nós aí, a mãe de Rick Renner.
0: Mãe de Rick Renner.
7: E pra minha esposa, Jocelene, também, né? Eu tava esquecendo dela também. Deus livre. Ia dar briga aqui.
0: Ia dar briga, viu? Um abraço pra você, viu, garoto? Obrigado pela companhia e na sintonia com a gente, o grande Joel Reis. Alô, Joel. Bom dia, meu povo. Cowboy, manda pra nós aí, pra Mari do João Pessoa, um alô. Parabéns pro Dia das Mães aí, viu? Também pelo dia, principalmente aí da minha mãe, né? A dona Aracia, mãe 2 dela, né? Tá bom? Tá dando recado aí, viu? A Joyce do João Pessoa também, bom dia.
8: Bom dia, tudo bem?
0: Tudo jóia.
8: Eu gostaria de ouvir a música Caminhonete Branca com o Paulinho Mocelin. Oferecer pra todos vocês aí da rádio que estão trabalhando hoje. Oferecer pra Nayara lá de Guaramirim, que sempre tá ouvindo vocês. E pra todas as mamães. É a Joyce do bairro João Pessoa.
0: Valeu, Joyce. Obrigado pela companhia do João Pessoa. Mais uma participação aqui, ó. Oi.
9: Bom dia, estúdio. Eu queria desejar um feliz dia das mães pra minha mãe, pra minha avó, pra minha madrinha, que nós estamos indo lá comemorar o dia das mães juntos. E me bota no sorteio, é o Felipe da Figueirinha.
0: Valeu, Felipe, bom dia. Dona Ivonete, bom dia.
10: Bom dia, cowboy. Feliz dia das mães a todas as mães. É a Ivonete do São Luís.
0: Valeu, Ivonete.
10: Me bota nesse sorteio.
0: Abraço. Pessoal no Paraná também tá ouvindo a gente, o seu Ederson. Alô, gurizadinho do Paraná.
11: Fala comigo, cowboy. Bom dia, meu amigo. Como é que você tá? Tudo tranquilo?
0: Bom.
11: Então, cowboy, estamos ouvindo aqui em Castro, no Paraná. Hoje um dia especial, dia das mães. Mandar um feliz dia das mães para minha esposa, né? A minha mãezinha tá no céu junto de Deus. Nós estamos comemorando o dia das mães aqui, junto com a minha esposa, meu filho, a minha nora. E também aí em Jaraguá do Sul, a minha nora Ana Flávia também, que é mãe. Feliz dia das mães pro meu filho, Christian, meu netinho Bernardo. E pro Marciano, que tá escutando também você, lá no Guararema, interior de Castro. Um abraço, cowboy. Tamo congelando aqui no Paranazão.
0: Ah, oi.
11: Um abraço, tamo junto, meu irmão.
0: Tamo junto, meu irmão. Um abraço, Chiquito Bordoneio, pra vocês aí do Paranazão. Ui! E aí, Paulo Fogaça? Conta como é que era os bailes lá na serra. Era bem no tranco do bugio e na fronteira, Márcio Fava. Era os fandangos bem decolatados. Da Estúdio 1122.

0: Os meninos. Aí, bonitos, Valdir e Carlos Magrão. Gaúcho amigo. É top, hein? Ê, Mundão vai ser porteira, coisa vem acender. Os unidos céu, hein, rapaz? Tá todo mundo fazendo aquele almoço caprichado, bom e bruto e bagual, hein? Não se perca na hora, gurizadinha. 11:30, 11:30. Bom dia, bom dia, bom dia, bom dia pra vocês aí, viu? Deixa eu mandar um abraço aqui, né, pra gurizadinha que tá mandando recado pra gente aqui, né? Um abraçamento pra gurizadinha. Os áudios que estão chegando por cá, viu? Alô, Afonso, bom dia, seu peãozinho atentado.
1: Domingo, domingo, escutando a melhor programação de Jaraguá região.
0: Opa!
1: Toca modão aí pra nós, cowboy. Toca o Chico Rei Paraná aí. Tamo na escuta. Feliz dia das mães pra todas as mães.
0: Valeu, um abraço pro Rogério Afonso, tá na sintonia, viu? Alessandra também tá na sintonia, bom dia. Obrigado pela companhia de vocês aí. Vamos ver quem mais tá por cá no sintonizamento. Bom dia, meu povo!
2: Bom dia, cowboy.
0: Bom dia.
2: Estou assando aquela cancela gostosa pra comemorar o dia da minha mãe.
0: Ah, né? Tadeu Cardoso.
2: Quero felicitar todas as mães desse Brasil. Feliz dia delas, que é só uma vez por ano, então não tem mais o que comemorar. O que seria de mim se eu não fosse ter a minha mãe, né? Então não tem mais o que comemorar. Quero você que sempre faz essas homenagens do outro lado do rádio, né? Muito obrigado, né? Gosto muito do teu programa. Assisto aí, escuto o teu programa todos os dias, das 5 horas da manhã até as 7h15. E hoje, um programa surtido de músicas gaúchas, coisa que eu gosto, né? E música sertaneja. Um abraço, cowboy. Continue sendo assim, né? Que eu não desligo meu rádio aí, sempre escutando teu programa. Tá? Um abraço para todas as mães e a você que sempre faz esse programa com muito carinho, com muito amor. Tá bom? Um abração para você, ótimo domingo e um feliz dia das mães para todos, as mães do Brasil. Abraço,
0: obrigado, um abraço, meu irmão. Obrigado pelo carinho. Tudo de bom pra vocês, viu? Alô, seu Emerson, bom dia.
3: Bom dia, cowboy. Um feliz domingo para você e para todas as mães. Um abraço.
0: Abraço, Emerson. Tá ligadinho com a gente também, viu? Alô, galerinha do chapéu.
4: Bom dia, cowboy. Andres da Figueira.
0: Oi, Andres.
4: Feliz dia das mães para todas as mães do mundo.
0: Valeu. Tamo junto. Obrigado pela companhia, viu? Alô, galera do chapéu, pessoal fazendo zoeira e fumaça aí na região.
5: Tá, boy, sou da Cifraga da Figueira, mas hoje estou aqui em Santa Luzia, na casa da minha mãe. Feliz dia das mães a todas as mães. Beijo.
0: Valeu, tamo junto, gurizadinha. Quem mais aqui? O seu Ederson. Alô, seu Ederson.
6: Tá, boy, aqui é o Anderson Gustavo Lesma. Quer desejar um feliz dia das mães para todas as mães que estão ouvindo aí. E toca aí, pia, rodopio aí, Renan Salimões e Piazão. Pode crer? Quer mandar um salve pro Dourado aí, se vai ter um fervo na casa dele, não é? Oh. Vai rolar aquela costela, não é?
0: Lá na casa do Dourado, hein? Valeu, garoto. Seu Leomar tá tomando aquele água que passarei num tom.
7: Ô, meu amigo cowboy,
0: Oi.
7: Se tiver meio gripado nesse frio aí, ó. Ah. Aí aqui, ó, santo remédio aqui, ó.
0: Hã? Gengibre.
7: Gengibre, ó. O cura ou deixa o cara tonto?
0: É, valeu, verdade. Então. Tchau.
7: Ô, cowboy. Ô, galera, manda áudio pro cowboy porque não sabe ler. O cowboy hoje tá alegre, né? O Carniça não tá aí hoje aí, né?
0: É, verdade.
7: Amanhã ele mesmo vai ser o pesadelo dele. Amanhã vai estar o Carniça. Valeu, tchau.
0: Tomara que ele nem apareça no programa amanhã, né? Valeu, seu Zé. Um abraço pra vocês, viu? Leomar da Figueira. Tudo de bom, gurizadinha. Fala comigo que eu sou seu amigo, é o Churrasco 99. Bom dia. Olha a hora, gente, não perca a hora, são 11:34.
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0: Saideira do nosso querido amigo Xande, que vai falar com a gente agora, diretamente lá da Olho Fatal. Xandeco do céu, fala pra mim aí, o que você tá fazendo, garoto? Se preparando aí pra reta final, né, Xande? É com você, seu peãozinho.
9: Oba, cowboy, tô de volta, tô aqui no meu bloco saideiro, chamar o Edson. Edson, vem pra cá, Edson, que loucura. Antes do sorteio do ovo frito, meu amigo, dá pra economizar aqui.
10: Ô, Alexandre, antes do estraladinho, do estraladinho?
9: Isso, do zoiudo.
10: Do zoiudo, que nada, ele tá falando do zoiudo, que nada. Hoje vai ter aquele bifizão, aquela na chapa maravilhosa.
9: É dia das mães.
10: Claro, né? que é. Chega daqueles odeixos, os olhudos é durante
9: a
10: semana.
9: A dona Lourdes não vai fazer almoço hoje, tá por conta dos filhos.
10: Olha só, gente, chegando a hora do almoço, chegando pra você, você que não teve essa oportunidade nessa manhã, não se preocupe, nós estaremos abertos nessa parte ao meio-dia, vamos até às 7 horas da noite, sem fechar pro almoço, é oportunidade pra você. O nosso amigo Niquelate, ele teve cedo aqui, passou aqui no Mega Outlet, levou aquelas peças maravilhosas pra esposa dele, ele fez, ô Edson, eu vim aqui, olha só quanto tu fez eu me levar, o Niquelate que ó, pensa, não sai uma garopa na mão dele, ele ficou faceiro, o dia de domingo hoje, nesse dia de domingo, é o dia de economizar, e o Niquelate hoje no domingo, economizou, né Niquelate?
11: Um pouquinho sim.
10: olha a cara de faceiro, um pouquinho, Alexandre, ele falou.
12: Ei, tá parceiro porque encheu a sacola, fez a mulher feliz da vida, né? E economizou.
10: Alexandre, isso que eu fico feliz. Hoje ele tá aqui com a esposa, tá vendo? Ó, nesse domingo, aproveitou, saiu cedinho de casa. Ele falou que tava ouvindo de manhã cedo e pegou, veio pra cá.
12: Chegou com a arrepiar o cabelo do Niquelate, rapaz.
10: O que que tem? Não tem nada lá naquela testa, rapaz. É liso. É. Gente, vem pra cá. Hoje, domingão, quero agradecer a todas as pessoas que passaram nessa manhã de domingo. Hoje à tarde nós estaremos aqui com todo o pessoal pronto pra poder atender, sempre com aquele sorriso, com aquela energia, com aquela positividade pra você que nos ouve em toda a região. Economizar, ter oportunidade, e é isso que a gente fica feliz. Eu aqui, Edson Junks, fico feliz de ter você e realmente ter essa alegria de receber pessoas de toda a região, não só de Jaraguá do Sul, né? 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
12: 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Olha essa bobojada aqui, ó.
10: Coisa linda. Alexandre, só pra você ter uma ideia, várias empresas de toda a região estão comprando realmente para parabenizar, dar de presente para os seus colaboradores, sabia?
12: Sim.
10: Verdade.
12: Eu sabendo, teve um atacado.
10: O quê? Esse mês, um atacado?
12: Um atacado grande de uma empresa.
10: O cara levou 100 e poucas jaquetas, rapaz.
12: É muita oportunidade.
10: Tá acabando, então, né?
12: Não, toda hora eu repondo.
10: Ah, tem reposição?
12: Tem reposição. Opa. A todo momento, nós não vamos deixar você passar frio. Então, vem para cá.
10: 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Tchau, Alexandre! 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
12: E claro, Netson, não poderíamos fechar esse último flash sem parabenizar todas as mamães nesse dia especial, né?
10: Realmente, Alexandre, eu quero parabenizar todas as mamães. Vocês sabem, mamãe, que vocês fazem a diferença na nossa vida. Eu sou um apaixonado, sempre comento, a minha mãe para mim é tudo na minha vida. Ela sempre tem aquele carinho especial, sempre tem aquele, ela faz aquele bolinho de chuva, de manhã cedo.
12: Só ela sabe fazer.
10: E como eu sou o nenê da casa, ela fala, nenê, vem aqui tomar um café, aquele bolinho de chuva então. Mãe, obrigado, quero dizer que te amo a todas as mamães que estão nos ouvindo, parabéns por esse dia maravilhoso de vocês, tá?
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12: Vem pra cá, estúdio número 1 do seu rádio. Valeu, cowboy!
0: Valeu, peãozinho, um abraço pra você, viu? Tudo de bom! E a gente vai prosseguindo, levando aí naquela correria, né? Correria por cá, viu? Atenção, atenção, você que tá ligadinho com a gente. Deu vontade de comer bem, né? Seguinte, né, gurizadinha? Presta atenção, porque hoje você vai levar sua mãe e com certeza fazia aí ela muito feliz hoje. Sabe por quê? 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Tchau, obrigado!
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0: Legal, legal. Vamos lá, acelerando. 11:39, 11:39. 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
0: Unidos, vamos acelerando, churrasco 99, comigo Cowboy Souza Filho, original do Rádio Catarinense para você nessa manhã de domingo, dia das mães. 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
0: Bom dia, meu povo, bom dia, gente. São 11:43, 11:43. Já tá pronto aí o almoço, né? Já tá pronto? Aquele churrasco tá top. Aí, barbaridade, hein, Zunido? Sensacional. 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
0: Vamos lá, gurizadinha. Bom dia pra vocês aí que se ligam no Sonzão da Poderosa, na estúdio. 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Inclusive, estamos sorteando aqui pra você hoje na programação, viu, gurizadinha? 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Aham. 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Aô, gurizadinha. Vambora, vambora! Acelerando por cá, identificando a frequência YD741, Estúdio FM, a número 1 do seu rádio, por aqui é o Cowboy, eu e o meu cavalo zunido. Vamos que vamos, né? Até a 1 da tarde, daqui a pouquinho chega Alexandre Lisboa, com o cabelinho na régua. Uhum. Ele que tá com a calça toda apertadinha hoje, Deus o livre, hein? Ó. Bom dia, meu povo, tamo de volta. Vamos mandar aí abraço pra galerinha participando dos prêmios de hoje. Quer concorrer? Manda pra cá, áudio, manda feliz dia das mães aí pra galerinha que tá participando com a gente. Deixa eu ver o povo aqui, ó. Tem inúmeras e inúmeras mensagens que eu tô mais perdido do que cego no tiroteio por cá, viu? Alô, seus meninos!
19: Manda áudio, ele não sabe ler o cowboy. Manda áudio.
0: Manda áudio.
19: Eu orei, bate bolo.
0: Manda áudio, manda áudio. Valeu, seu prego sem cabeça, seu tijolo furado. Aham, bom dia, viu, seu peãozinho tentado, eu sei que gosta de tomar leite no cabrito, né? Seu Idazil da Fonseca.
19: Ok.
0: Oi. Olha lá, ó. Olha lá o som do homem, rapaz, ó. Aí tá tudo, olha lá, ó, tá chique, né? Tem som, olha lá, rapaz, tá fazendo carne, olha só. A churrasqueira, tá todo mundo reunido aí na casa do seu Idazil, a dona Irilda. Um abração pra vocês e obrigado pelo carinho, viu? Que coisa, né, gente? Olha lá, rapaz. Aí sim, hein? Por isso que o Brasil não vai pra frente, né? Então, tudo aquele modelo, linguiçinha daqui, linguiçinha dali, né? O senhor Brasil gosta de uma linguiça, né? Ó, mandioca, tal e coisa, né? Ó, valeu, senhor Brasil, um abraço pra você, viu, seu Pelego, velho? Bom dia, bom dia. Deixa eu mandar também aqui um feliz dia das mães aí pra Cleide Cristiane Engelhardt. Será que falei certo o sobrenome? Ah, também pra Dona Ovina, o seu Clarindo, um abraço pra vocês aí, pro Cauã, o Cowboyzinho. Alô, moçada lá em Corubá. Obrigado pelo carinho, viu? Felicidade pra você, viu, Cleide? Tudo de bom aí, feliz dia das mães. Pra você que continue aí sendo essa pessoa maravilhosa, especial, a mãe, zona querida, viu? O Cowboyzinho Cauã, viu? Toda a sua família aí, um abraço, obrigado pelo carinho, viu? Beijão pra vocês aí, viu? Tudo de bom. Valeu, Cleide. Um abraço pra Dona Alvina, que tá lá sintonizadinho com a gente também. Um abraço, viu? São fãs aqui do programa e amo muito vocês, tá bom? Muito obrigado pelo carinho, tá bom? Obrigado pelo carinho de vocês aí, os nossos ouvintes ligados com a gente em Corupá. Quem mais tá por cá no sintonizamento? Bom dia, Cléo.
20: Bom dia, tudo bem? Aqui é a Cléo de Guarani. Queria participar do sorteio e desejar um feliz dia das mães para todas as mães.
0: Obrigado.
20: Tá bom.
0: Tá bom.
20: Valeu e um abraço.
0: Abraço. Tchau. Obrigado pelo carinho de vocês também. Bom dia, bom dia. Alô, os meninos, estão tomando cachaça e acendendo fogão aí, né, ó?
21: Ei, seu cowboy, hoje vai conseguir tocar o degrau na escada lá ou tá complicadão?
0: Tá complicadão.
21: Dá-lhe pau, pra cima, pra baixo, contra a mão. E fala que é o Dolly Boy, cowboy fora da lei.
0: Valeu, ah, seu peãozinho atentado. Tchê. Tchau, obrigado, mandou, tem um vídeo aqui, ó. Taca fogo na churrasqueira, olha lá, ó. Aí, ó. Ó, a boca dele da grão tá aí, aceso ó. Lá, olha lá, ó. Feijoada, ó.
21: Nossa, um giro, hein?
0: Aham. Tá pouca carne,
21: aí,
0: eu
21: aqui, só sargando o pelo.
0: Sargando o pelo, viu? Capim tá harto pra roçar, tá chovendo demais. Ah, hoje não tá chovendo, o sol tá bonito. Abraço, viu, gurizadinha? Quem mais tá por cá no sintonizamento? Bom dia, cowboy, você tá bom? Queira participar aí, feliz dia das mães. Ana Carolina de Araquari, valeu. Quem mais tá mandando mensagem por cá também? Bom dia, seu cowboy. Mandaram um texto gigante aqui, ó. Vamos dar uma lida bem por cima, rapidamente correndo. Que é aqui quem escreve é a Dani Lima. Ouvindo vocês aqui diretamente da onde? Em Lindo Oeste do Paraná. Quero aproveitar e parabenizar aí as mamães jaraguaenses, em especial a minha dona, a minha, viu, cowboy? Dona Vera. Estão ouvindo vocês lá no Três Rios do Sul, na casa do meu irmão, viu, Cosme. A cunhada Fábio também para toda a família, é reunida por lá, viu? Manda um beijão para todo mundo lá, viu? Diz para eles que eu amo muito. Feliz dia das mães aí, viu? Para todas as mamães. Quem mandou por cá é o João Carlos. Alô, João Carlos. Abração para você, tudo é bom. Aui! Tchau, obrigado! Olha a hora, gente. Não se perca na hora 11:49. Vamos que vamos, porque o programa tá acelerado, gurizada. Olha aí o candeeiro. Alumbrador é o nome da moda, hein? Capricha, capricha.

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0: musical San Francisco, no ritmo, né? Daquele modelo, gurizadinha. O amigo. Bom dia pra você. Vamos que vamos até a uma da tarde, por aqui é o Cowboy Souza Filho. Original do Rádio Catarinense pra você. Bom dia, minha gente. Não se perca na hora. Ei, moçada sertaneja. Bom dia pra você que se liga com a gente no Sonzão da Poderosa, a número um do seu rádio até uma da tarde. Tamo por cá, gurizadinha. Fala comigo que eu sou seu amigo. Vamos ouvir a galera por cá. Bom dia, bom dia, bom dia. Olha quem apareceu aí, rapaz. O Cowboyzinho resolveu gravar um áudio pra nós, ó. Alô, seu Cowboyzinho, bom dia.
1: Bom dia, Cowboy.
0: Oi.
1: Mas eu quero mandar um feliz dia das mães pra minha avó, pra minha mãe e pra todas as mães. Tchau, tchau, cowboy!
0: Tchau, obrigado!
1: Ô, potência!
0: Grande abraço, cowboyzinho. Deus abençoe você aí, viu? Sua mãe, sua avó aí, a Dona Alvina, seu Clarino. Mandei alô pra vocês agora, viu? Um abração aí pra sua mãe, pra Cleide. Feliz dia das mães aí pra vocês. Aí, beijão pra vocês, viu? Amo vocês demais. Obrigado pelo carinho, viu? Os nossos queridos amigos ouvintes aí que se liga com a gente por aqui também. Coisa boa demais! Quem mais tá por cá? Deixa eu ver aqui, ó. A sintonia. Ô, cowboy, você tá bom? Ótimo final de dia pra nós, quase. Que final de dia, né? Não tá nem começando o dia ainda, né? Ah, ótimo, não falou do programa, né? Ótimo final de programa. Oswaldo do lado de Araguari. Alô, meninos, um abraço. Quem mais tá por cá no sintonizamento? Bom dia.
2: Bom dia, bom dia, bom dia, cowboy.
0: Ô, seu Paulo.
2: Como tá você, menino?
0: Ô, menino.
2: Ah, quanto tempo que a gente não proveia, né,
0: cara? Verdade. O senhor sumiu.
2: Olha aí, é de mandar um feliz dia das mães, das todas as mães do Brasil e do mundo, inclusive para minha esposa maravilhosa que se encontra em casa. Para minha mãezinha que Deus já levou. Nós estamos aí, cowboy.
0: Tá bom?
2: Paulo Uber do Divino na escuta, aonde eu vá. Abraço pra você, cowboy.
0: Um abraço, você sumiu, homem. Meu Deus do céu, se perdemos, mas se achamos de novo, né, homem? Já me ouvia de outros lugares. Ei, coisa boa. Abraço, viu, seu Paulo Uber lá da Praia do Orvino. Saudade do senhor, viu? Obrigado pelo carinho, viu? Faz tempo que não se falava mais, né? Tá vendo? Me achou. Ou também que me achou aqui foi o João Daniel da Praia Grande também, né? Ô, seu João Daniel, o senhor tá bom?
3: Oi, cowboy. João Oi. Daniel aqui da Praia Grande. Seguindo, sempre seguindo o teu rastro, né, companheiro velho? Onde esse ano galopando, a gente vai atrás escutando.
0: Aí sim.
3: Só o berro do bicho velho.
0: É, isso aí. Um
3: abração, meu amigo. Feliz dia das mães pra todas as mães do Brasil. A minha, Deus já recolheu, né?
0: A minha também.
3: Mas tá no salvaguarda dele. Um abração pra todos nós e um ótimo dia das mães.
0: Abraço, João Daniel, pra todos vocês aí na região, na Praia Grande. Vamos que vamos, gurizadinha. Ô, potência, bom dia É nóis, unido. Olha a hora, gente, são 12 horas e 3 minutos, meio-dia e 3. Vamos acelerando aí, né, gurizadinha, pra você que se liga com a gente. Quero falar pra você que tá acompanhando aí a nossa programação, ó. 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
0: Vamos lá, meu povo, acelerando por aqui nessa manhã maravilhosa, domingo legal, domingo, dia das mães. E atenção, atenção, você que se liga com a gente, obrigado pelo carinho aí de vocês, ó. Ó, deu vontade de comer bem, hã? 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
0: Excelente dia pra você, domingo legal, eita coisa boa, né, Zunido? Tá bom demais, né, rapaz? O pessoal tá fazendo fumaça pra toda a região aí, ouvindo o churrasco 99, né, rapaz? E nós, o que que nós estamos fazendo? Tamo aqui, né, pai? Tamo aqui. Já tomei uma aguinha, já tomei um copinho de leite, já comi um pedaço de pão ali, já fui na geladeira ali da rádio, né? E quem me viu, mentiu, quem piscou, não viu. 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Vamos de volta por aqui, é o Cowboy. Fala comigo, que eu sou seu amigo. Aô, rapaziada do chapéu e bota trancando compridos, unido céu. O pessoal tá fazendo um churrasco aí, só tô vendo as fumaças na região, hein?

Tá louco, bicho. Meu Deus do céu, hein? Deixa eu ver por cá, deixa eu ver quem tá na sintonia com a gente, mandando mensagem. Bom dia, bom dia. Ô, cowboy, ficou mala aí o seu cavalo, viu, cowboy? Ficou massa, viu? Ficou massa, viu, cowboy? Gostei do nome do seu cavalo, Zunido, né? Já quer me comprar o Zunido, né? Ah, velho, pelo amor de Deus, né? Falou assim, eu quero uma proposta, né? Olha só, o seu Idazil lá do Rio Seu Segundo já quer comprar meu Zunido, né? Ah, pelo amor de Deus, né, rapaz? Deu um trabalho, né? Tava pensando em trocar o Zunido numa picape, né? Numa estradinha, né? Não sei, né? Não sei. Será que não troca ou não troca, né, o Zunido? Mas não vai dar certo, né, rapaz? O Zunido não quer ser trocado, né? Trocar por uma estradinha. Né, o seu Idazil? Tá louco, né, bicho? O seu Idazil tá fazendo um churrasco chique no último grau, né? Ô, cowboy, seguinte, manda alô pra nós aqui, quem tá na sintonia por cá, no sintonizamento. Abraço pra vocês e obrigado pela companhia. Deixa eu ver aqui, ó. Feliz dia das mães aí, cowboy, pra nós, viu? É o Evanir, genro do seu Idazil. Tamo aqui, cowboy. Como é que nós tá aqui, ó? Uhum. Aí, bonito, você tá vendo, ó? Aí, ó. Chique demais na conta, né, ó? Eu já tô sentindo o cheiro daqui, homem. Meu Deus do céu, um abraço. A Iraci também tá na sintonia, bom dia pra vocês, excelente manhã. Ligadinho com nós aqui também. João Daniel da Praia Grande, seu Paulo Uber, também tava sumido igual nota de 100 no bolso de quem não tem. Bom dia pra vocês aí, tá bom? Obrigado pelo carinho. Aí, gurizadinha. Fala comigo que eu sou seu amigo até uma da tarde, tamo por cá, viu? Vamos de música. 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Acompanhado aí dos brindes, né? 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Senhor Dazir, por que que você não manda áudio? É mais rápido, né, homem? Até o senhor escrever, mas pensa num peãozinho atentado, né? É que seu Idazil não gosta de mandar áudio, né? A voz deles que é muito bonita demais. Aham. Ô, P, já adicionou aí a estúdio, tá vendo, ó? Quem mais tá por cá na sintonia? Bom dia, cowboy, manda esses brindes pra mim, viu? Pra minha mãe. Não mandou nome, tá valendo. Quem é que tá na sintonia aí, ó? É a Jamila Liara Coelho, tá na sintonia com a gente. Obrigado pela companhia de vocês aí, viu? Vamos de moda! Cai na água, capivara, guila vem, bala! Vamos unido. Tomar uma aguinha, né? Que senão nós não para de pé. Comer mais um pedacinho de pão ali, viu? Pãozinho seco, né? Ó. Na estúdio, 12 horas e 12 minutos.

0: gente no estúdio, são 12 horas e 15 minutos.
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4: Ah, eu

0: Que pescar que nada. Alô, seus pescador. Bom dia, boa tarde pra você que já almoçou, né? Pra você que não almoçou ainda, bom dia, né, gurizadinha? Ei, barbaridade. Segura, segura, segura, gurizadinha. Tá na hora de tomar aquela Tilax.
1: Querido, faz um favor pra vó. Passa na Cotrelli e pega um faldo de cerveja pra nós. Mas pega de garrafa, porque dela é tão ruim que é uma praga. Só não fala pra tua mãe que eu mandei.
0: Ai, meu Deus do céu. Vocês não tem jeito não, né, gurizadinha? Bom dia, excelente tarde pra você que já almoçou e pra você que não almoçou ainda, né? Deixa eu mandar um abraço aqui pro Fabiano. Alô, seu peãozinho, seu mal acabado, bom dia.
2: Bom dia, cowboy.
0: Oi.
2: De novo. E eu tenho como tocar fogão de lenha pra nós aí, pra oferecer pra nossas mãezinhas.
0: É.
2: E é Robson e Matheus.
0: Robson e Matheus.
2: Beleza?
0: Beleza. Um abraço. Vou procurar. Vamos ver se vai dar tempo, né? Abração pra você, Fabiano. Fabiano é o mais conhecido, o AMM. Mandado pela mulher, levou umas tijoladas, né? Falou, vai lavar a louça, rapaz, vai lavar a louça. Tá bom, já tô indo. Aí chega na pia, né? Falou assim, mas que bucha, hein? Aí a esposa dele pergunta, o que que você falou, seu pelego, velho? Não, tô perguntando, cadê a bucha? Fabiano do céu. Ai, meu Deus do céu, bom dia pra vocês aí, boa tarde pra quem já almoçou, né? Bom dia pra quem não almoçou ainda. Fala comigo, meu povo.
3: Ó. Ai, você
0: estralou as colunas, deixa ele. Ele falou que vai dar uma estralada nas colunas ali. Estrala de novo então aí, ô menino. Estrala de novo as colunas aí, ô pelego velho. Ó.
3: Aí,
0: melhorou as costas. De novo. Ô, cowboy, seguinte, manda um alô pra nós aqui hoje, especialmente pra todas as mães. Pra a mãe Gisela e também, especialmente pro esposo Arnaldo, viu? Que está completando mais um ano de vida. Deus abençoe aí, viu? Obrigado pelo carinho, quem tá mandando é a Roseli. Alô, dona Roseli, obrigado pela companhia de vocês aí, parabéns aí, felicidade, viu, gente? Tudo de bom. Fala com o nome, meu povo. 11:18, eu falei pra você tocar fogão de lenha, cowboy, até agora você não tocou, né? Seu Idazil, tá vendo aí, né? Em nome do Pai, do Filho e do Espírito Santo. Bom dia. Alô, meu povo, fala comigo.
4: Oi, eu sou Matheus. Manda esses brindes pra minha mãe de Dia das Mães.
0: Valeu, Matheus, obrigado. Dona Irani, bom dia.
5: Ô, meu amigo, bom dia. Quero oferecer pra todas as mães que eu não tenho mais. Nossa mãe já foi, né, cowboy? Mas mesmo assim, desejamos pra ela todas as bênçãos de Deus lá em cima onde ela
0: Valeu.
5: Tá, né? Saudade, né, cowboy? Saudade. Mas eu quero oferecer pra minha irmã, Onália, que ela tá de parabéns hoje. Tá cortando mais uma rosa no jardim da sua vida, beleza? É Onália. Do 99. Tá bom? Tudo de bom, dizendo parabéns, felicidade, as irmãs, a irmã Irani, os sobrinhos. Beleza?
0: Beleza.
5: E as tia. Um abraço, parabéns pra ela. E pra você, tudo de bom, cowboy. Cowboy. Tudo de bom. Tudo bom pra nós todos, certo?
0: Valeu, certo. Obrigado, dona Irani. Tá ligadinho com a gente aqui na programação, no programento. Ai, ai, ai, ui, ui, hein? Coisadinha, coisadinha, coisadinha. Vamos que vamos. Pega descendo que subindo é contramão. Ex unido, véi, viu? É nóis.
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0: Ei, meu Deus do céu. Vamos lá, gurizadinha. Cadê a hora pra você aí, gurizadinha? Vamos que vamos agora sim, pra você que tá ligadinho com a gente, acompanhando a nossa programação aí, ó. Na estúdio, agora são 12:33. Fica apertando os botões errados aí, Zunito. Você vai ver, né? O chefe já tá de olho, não sei, faz dia, né? Então você fica fazendo cagada no programa, não, viu? Fica apertando os negócios errados aí que dá problema. 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
0: Vamos lá, meu povo, não se perca na hora, gente. Agora são 12:38 aqui no estúdio e o Churrasco 99 comigo levando pra você aí até 1 da tarde. 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
0: Bom dia para você que está almoçando, né? Que não almoçou ainda. Boa tarde para você que já almoçou. São 12:39. Vamos acelerando por aqui porque o programa tá corrido. Vamos lá. Atenção, atenção, você que vai construir, tá reformando aí, né, gente? 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
0: Vamos lá, meu povo! 12:41. 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Vamos por cá, o Xandeco tá todo faceiro hoje, né? Aham, uhum, com essa roupinha chique, né? Ó o cabelo do cara, rapaz, tá louco, hein? Exunido, hein? Ó. Hoje ele vai comandar por aqui daqui a pouquinho. Deixa rolar, deixa rolar. O homem mais bonito do Brasil, rapaz, hein? Ó. Arrepiando a boca do balão aí, né, Xande? Tá louco, né? Aham, uhum, passou um gel no cabelo. Tá todo arrepiado esse cabelo aí, Xande, pelo amor. Xande do céu, tá louco, né, bicho? Já ele tá ali, ó, vai no camarim, passa um perfume, passa não sei o que, não sei o que, não sei o que lá. Deixa eu ver o povo aqui, né, mandando mensagem. O pessoal tá mandando e apagando, né, que situação, hein? Vamos lá. Deixa eu ver quem tá na sintonia comigo.
9: Bom dia, cowboy.
0: Bom
9: Fala
0: dia.
9: Comigo que eu sou sua amiga.
0: Oi.
9: Aqui é a Helenice do Jaraguá 99, passando para desejar um feliz Dia das Mães para todas as mamães que estiverem ouvindo e principalmente para aquelas mães guerreiras, mães atípicas como eu, que a nossa luta é árdua, mas o pagamento é gratificante, e o sorriso dos nossos filhos todos os dias. E é isso aí, me coloca no sorteio.
0: Tá bom. Valeu. Valeu. O que mais?
9: E a música pode ser essa que o Fabiano do Jaraguá 99 pediu, porque ele é meu marido, então estamos tudo junto misturado.
0: Tá vendo aí, ó? É essa esposa do Fabiano lá do Jaraguá 99, que falou assim, ó, quem manda aqui em casa sou eu, cowboy, né? O Fabiano obedece. Aham, uhum, tá vendo, Fabiano? Ei, Fabiano, velho, hein? Xiii! Pensa no peãozinho atentado, né? Valeu, Fabiano, obrigado pelo carinho de vocês aí, pra você, pra sua esposa, que tá ligadinho com a gente, a Helenice, obrigado pela audiência de vocês aí, viu? Tchau, obrigado! Quem mais tá por cá no sintonizamento, na reta final do programa, não dá tempo pra mais nada, viu? Sai do mato, veaco!
14: Vai tá online, né?
0: Seu Harry, alô, seu Harryada lá na Ilha da Figueira, tá? Falou, cowboy, eu tô vendo um fumaceiro ali na casa do seu Zé, não sei não, viu? É, eu acho que eu vou ter que chamar o bombeiro. Chama não, porque ele tá fazendo um churrasco lá, tá queimando umas carnes, viu? Pelo amor de Deus. Tá bom? Ai, ai, ai. Quem também tá fazendo fumaceiro na região de Guaramirim é o, ó lá, ó, feijoada já tá top lá, ó, mostrou o prato aqui vazio já, né? Comeu que meu Deus do céu, né? É o David Franco. Alô, David, você tá vendo, né? Aí, ó. Meu Jesus amado, hein? Fala comigo, que eu sou seu amigo. Tchau, obrigado. Vamos para saideiras aí do programa? No estúdio 15 para uma.

0: Caminhonete Branca, fechando mais uma sequência musical aqui no nosso Churrasco 99. E moçada sertaneja, meio-dia 51 na estúdio, som da poderosa. Olha, gurizadinha, daqui a pouquinho tem o Xande, né? Fazendo aqui o. Deixa rolar, né? O Xande tá lá na cozinha, vê se pode, né, rapaz? Mandou um áudio pra nós aqui lá da cozinha, tomando, imagina, tá tomando chope, Xande? O que que aconteceu aí, homem?
1: Ô, cowboy, tô te ouvindo aqui na cozinha da rádio, tá? Ei, depois sobe aqui que sobrou um sushi pra você aqui.
0: Sushi, não como sushi, cara. Gosta, não, né? Gosto de sushi.
1: É, cowboyzinho, tu para de falar da minha calça aí, daqui a pouco eu vou descer. Vou descer aí nos nós vamos conversar de perto, hein?
0: Aham.
1: Se quer que eu fale da calça que tu tá usando aí, a fivela maior que a tua barriga.
0: Para, né?
1: Ei. Esse chapéu aí que tu não tira da cabeça, deve estar grudado, deve estar colado com super bonder. Ô, cowboy, tu para de falar que o pessoal mama em cabrito aí, cowboy, que vai dar ruim pra você.
0: Uh-huh.
1: Ei, ei, cowboy, fica falando que o pessoal gosta de comer linguiça no domingo. Ei, você não pode ficar falando isso, essas coisas aí. Não, ei, daqui a pouco vão ligar pro 31. Tu sabe quem é o 31, né?
0: Uh-huh.
1: Vou te dizer mesmo.
0: 31 já mandou mensagem, falou assim, tá falando demais, ó, tá falando demais. Eu não sabia que era o 31, né? Então já tô sabendo. Já vou meter o time aqui, né? Vambora, né? Vamos lá pro resultado do sorteio, o Alexandre já tá 10 pra cá, Alexandre. Fica só comendo lá na cozinha, né? Meu Deus do céu. Última participação aqui, ó.
2: Bom dia, cowboy. É Ilza. Eu queria mandar um abraço pra minha mamãe, pra minha irmã, pra mamãe, pra minha nora e pra mim, né?
0: Tá bom, tá dando recado aí, obrigado, viu? Vamos lá pro resultado do sorteio por aqui, quem se deu bem, deixa eu ver por cá. Classic Burg. É. Final do telefone 3990, David. Alô, David, um abraço pra você, viu, peãozinho atentado. Tem mais aqui, ó. O Zé Carlos de Souza ganhou aqui, que ganhou aqui um French Pizza, né? Um baguete, sabor do Natelos. Final do telefone 1969. Quem mais aqui, ó? O Roberto Afonso também, 4656, ganhou ali. É uma. Um boné top, né, rapaz? E também um ingresso lá do Jump World Park. Tá bom, meu povo? Obrigado pelo carinho. Eu volto amanhã, segunda-feira, se Deus quiser, a partir das 4 da manhã. Se você tiver coragem de acordar amanhã, vai estar frio, segundo informações meteorologia aí, vai estar 6 graus amanhã, né? Ex Unidos, vou falar pra você, viu, rapaz? Vamos embora, não tem jeito. 31 tá naquele modelo, tá naquele modelito. 31 já vai conversar comigo com certeza na segunda-feira, na salinha. E eu não sei o que fazer. Não sei. Ê, Zunido, reclama não, Zunido. Fica chateado não, que se tá ruim pra você, né, Zunido? Imagina pra nós. Beleza, meu povo? Fica com Deus. Vamos trazer a saideira por aqui, ó.
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0: Tchau, obrigado.
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0: Chega junto, Xande.
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0: Xandeco, tá chegando aí, deixa rolar.

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0: 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Domingão das Mamães. Depois do Souza Filho Cowboy, tem Alexandre Lisboa por aqui.
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0: Deixando rolar no Domingão das Mamães, né? Feliz Dia das Mães pra você, que tem a dádiva de ser mãe, de exercer esse papel tão maravilhoso. Então, parabéns pelo Dia das Mães. E vamos fazer um programa totalmente diferente nesse domingo, com muita música boa por aqui. E a gente começa sem muito blá, blá, blá. Bruno e Marrone, começando bem o nosso Deixa Rolar Especial das Mães.

estúdio, FM número 1 do seu rádio, agradecendo você pela companhia. Camila tá na Estrada Nova, curtindo com a mamãe, desejando feliz dia das mães para todas as mamães ligadas na estúdio. Valeu, Camila! Abraço pro Andrei, tá na São Bento do Sul, Alto da Serra, ouvindo a gente. Muito obrigado, Andrei. Abraço também pro

0: André. André tá ouvindo a gente lá no Garibaldi, juntamente com a família. Muito obrigado pela audiência. Ó, a gente continua com mais músicas.
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0: Estúdio FM, a número 1 do seu rádio, Ferrugem, Arrependidaço. Fechando aqui mais um bloco. É domingo, domingo do Dia das Mães. A gente segue daqui a pouquinho com mais. Após o intervalo, com mais músicas pra você. Ótima tarde. Estúdio FM, 1:26.
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0: de volta. Tem Taylor Swift chegando com The Fate of Ophelia para todas as mamães ligadas aqui na Estúdio FM. Esse programa é especialmente para elas. Claro, não esquecendo dos pães também, né? O papai que exerce o papel de mãe também, aquele abraço. E sim, tem muitos por aí.

0: Sim. Estúdio FM número 1 do seu rádio, programação tá mais do que especial. 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Bom, vou tocar mais músicas, mais sucessos aqui.
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1: Estúdio FM, a número 1 do seu rádio, beleza. Guilherme Benuto, Vulnerável, fechando mais um bloco aqui. Vou correr pro intervalo e volto já. Esse é o programa especial das mamães. Deixando rolar. Estúdio 2 e 1.
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1: Oba, de volta em ZYD 741 99.1. Estúdio, a número 1 do seu rádio. Música boa chegando pra você. Tem Jorge Mateus, Cartaz. Feliz Dia das Mães pra você. É domingo, 10 de maio, você tá aqui com a gente.

0: Agora na estúdio 2:11.
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Rádio FM é número 1 do seu rádio. Beleza, paradinha no meio do bloco aqui pra agradecer a sua companhia, agradecer a sua audiência e dizer o seguinte, hein? 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

0: Cowboy até o Nando, Nando Bert, que fecha a nossa programação lá na noitada, tem presentes pra você, tá bom? 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

0: Cult FM, número 1 do seu rádio. Tiaguinho, Me Balançou, fechando mais um bloco aqui. Deixa Rolar, especial Dia das Mães, domingão. Ótima tarde pra você. Na Estúdio FM, 2h29.
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18: De volta! E é claro, a gente continua agora, tem Kaique e Felipe chegando com participação do Murilo Huff. Me ama consciente! As melhores aqui no Domingão das Mães, na Estúdio.

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Paradinha rápida aqui no nosso Deixa Rolar, especial do Domingão das Mães. Quero agradecer a todas as famílias ligadas aqui no estúdio, você que está visitando a nossa cidade, você da região toda, né? São mais de 80 municípios que acompanham a nossa programação com som local, e sem falar a galera da internet, não é? Você que ouve a gente pelo aplicativo, você que ouve pelo site do estúdio, muito obrigado, um ótimo domingo do Dia das Mães para você.

0: Cultura FM, número 1 do seu rádio, Turma do Pagode, Lancinho, fechando mais um bloco do Deixa Rolar Especial. Domingo das Mamães. 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
3: Seguindo em ZYD 741 99.1 Estúdio, a dona do primeiro lugar. Tem Matheus e Cauã com Laona Prado, vai ter Ed Sheeran também com Foro Grafe, vai ter Maiara e Maraíza. Vai ter Zé Neto e Cristiano, só os melhores pra você. Aumenta o volume, bora!
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3: É, tem coisas que a gente promete, mas não cumpre, né?

estúdio FM, a número 1 do seu rádio. Eu disse, só tinha música boa nesse bloco pra você curtir. E não para por aí, tem muito mais. Só quero te fazer um convite. 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

0: Agora na Estúdio 3:21.
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0: Estúdio FM, a número 1 do seu rádio, menos é mais. Pela última vez, fechando mais um bloco aqui, vou pro intervalo e volto já. É o Domingão das Mamães. E nós estamos abraçando a todas elas. Na Estúdio 3:27.
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0: Estúdio FM, a número 1 do seu rádio, de volta. Ó, tem mais meia hora comigo aqui, Alexandre Lisboa. Guido Cazubo já tá chegando também daqui a pouquinho. Vai continuar a deixar rolar as melhores por aqui.

0: Estúdio FM, a número 1 do seu rádio. Deixa rolar especial do Dia das Mães. Quero agradecer a sua audiência, não é? Desejar assim um domingo abençoado para todas as mamães. Dizer o seguinte, não é? Que seja uma constante essa valorização, esse carinho, porque as mães nos deram a oportunidade de vir para o mundo, de aprender com elas muitas coisas, de aprender a amar principalmente, não é? Então a todas essas mamães, um beijo muito especial. Gente, tô trazendo as minhas saideiras aqui.
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0: Estúdio FM, é número 1 do seu rádio, Rio Negro e Solimões, fivela com fivela, fechando a minha participação, tá chegando o Guido Cazubo pra dar sequência com o nosso Deixa Rolar, especial das mamães. Beijo grande, forte abraço, tô indo embora, fiquem todos com Deus e uma semana linda, uma semana abençoada, uma semana produtiva pra todos nós. Tchau, gente! Amanhã, segunda-feira, estarei por aqui com o Rádio Blog. A partir das 2 da tarde, tá bom? Espero você. Na estúdio, 3:59.
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11: Opa, salve, salve, boa tarde pra você, super bem ligado aqui em ZYD 741, 99.1 MHz, Estúdio FM, Jaraguá do Sul, Santa Catarina. Muito prazer, eu sou Guido Cazubo com você a partir de agora, deixando rolar na sua tarde de domingão, vamos nessa.
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11: Pra começar o nosso Deixa Rolar especial de Dia das Mães. Beijo pra todas as mamães. Parabéns pelo seu dia. Papai do céu abençoe sempre. Bora curtir esse Dia das Mães com muita música aqui na Estúdio FM. Blocos de meia hora com muito sucesso. Bora lá, começando com Cleiton e Romário.

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1: Estúdio FM, a número 1 do seu rádio, Turma do Pagode, Zeca Pagodinho, pedindo a conta. Daqui a pouco eu volto com mais, muito mais, aqui no nosso Deixa Rolar de Domingão. Segura aí.

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10: Muito bem, estamos de volta na sua tarde de domingão, 10 de maio. Feliz Dia das Mães pra você mamãe. A gente segue com a nossa programação especial Deixando Rolar. Agora tem Paulo Ricardo.

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0: Simbora, identificando ZYD741, Rádio Estúdio FM, operando em 99,1 MHz, Jaraguá do Sul, Santa Catarina. Salve, salve, boa tarde de domingão pra você.

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0: FM, a número 1 do seu rádio, Belo Farol das Estrelas. Daqui a pouco tem mais. Na estúdio 5:31.
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0: Buenas tardes, meu povo, estamos de volta aqui na Estúdio FM no seu domingão, 10 de maio. Beijo para todas as mamães, feliz dia! Agora a gente vai curtir o som da Billie Eilish.

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Estúdio FM, a número 1 do seu rádio, Gabi e Laona Prado, onde essa saudade tava? Fechando mais uma hora aqui no nosso Deixa Rolar especial de Dia das Mães, e depois do intervalo a gente continua.

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0: Simbora, por aqui ZYD 741, 99.1 MHz, Estúdio FM, Jaraguá do Sul, Santa Catarina. Por aqui na comunicação, Guido Cazubo, muito prazer, tô com você até às 8, com o nosso Deixa Rolar.

0: Estúdio FM, a número 1 do seu rádio, a nossa meteorologista Camila Cardoso te trazendo as informações do tempo em 3 edições diárias aqui no Estúdio FM. A primeira edição, né, dentro do Estúdio Atualidades, a partir das 7h15 da manhã. Segunda edição no hashtag, né, a partir do meio-dia com o Mário Júnior. E depois Camila volta com seu boletim na segunda edição do hashtag a partir das 7 horas da noite. As informações do tempo com a meteorologista Camila Cardoso para você ficar bem atualizado aqui na número 1 do seu rádio.
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2: Cuidado que pode ser tarde demais. 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

0: seu rádio PPA Country Beat. Que delícia!
1: Delícia demais.
0: Que delícia. Vamos lá. Delícia de dominguinho, né? Que beleza. E aí, de boa, descansando, trabalhando, levando a gente de carona. Muito obrigado. Boa semana pra nós. Daqui a pouco eu volto com mais, hein? Mais Deixa Rolar aqui no estúdio. Não, sai daí.

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7: Oi, gente, tamo de volta aqui na Estúdio FM. Bom fim de tarde, comecinho de noite. Domingão, você ligado aqui na melhor programação. Seguimos. E agora tem o Rodriguinho, tô te filmando.

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Estúdio FM, a número 1 do seu rádio, Jads e Jadson, sozinho, aqui no nosso Deixa Rolar de Domingão. Boa noite pra você. Depois do intervalo, tem mais meia hora, vai ter Jorge Matheus, Country Beach, Henrique Juliano, Sabrina Carpenter e muito mais. É depois do break.

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0: 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Boa noite, boa noite pra você. 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Jaraguá do Sul, Santa Catarina, todo o norte catarinense. Ligado, conectado aqui na número 1 do seu rádio. Vamos que vamos.

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Estúdio FM, a número 1 do seu rádio, Sabrina Carpenter, Mantle, fechando mais uma sequência. Daqui a pouco eu trago minha última meia hora. Sequência saideira do Guido Cazubo, logo mais em Regis Porta Nova também. E o nosso Deixa Rolar continua a noite adentro aqui na programação da Estúdio FM. Depois do intervalo, tem mais.

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19: Aê, meus queridos, minhas queridas, estamos de volta aqui na Estúdio FM, nessa noite maravilhosa de domingão, Dia das Mães. Agora, foco na nova semana, né? Seja uma semana linda, próspera, cheia de coisas boas para todos nós, né?

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Felipe, grito de amor. Pra fechar minha participação aqui no Deixa Rolar, tô indo nessa, gente. Boa semana pra todos nós aí, tudo de bom. Amanhã tô no ar, aqui com o Chá da 5 da Estúdio FM, a partir das 5 da tarde, conto com a sua audiência. Valeu, turma, vem aí, Regis Porta Nova.

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8: Ó o jeitão, ó. Ó o jeitão do menino.
9: Alô, Porta Nova.
8: Oi.
9: Você tá de brincadeira, né?
8: E
9: presta atenção no serviço.
8: Tá bom, ZYD 741, 99,1 MHz no seu rádio. Regis Porta Nova no comando da nave.
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8: Mas é claro que eu deixo.
12: Boa noite,
8: Esportador. Uma ótima noite pra você, especialmente pro Dia das Mães, né? Alô, mamãe! Parabéns a todas as mamães nesse domingo maravilhoso 10 de maio. Parabéns a Dona Arminda, minha mãe. É isso aí, você que aproveitou o seu dia, o seu domingo. Vamos curtir o restinho, ainda tem até a meia-noite, deixando rolar com muito sucesso. E mais uma vez, sempre parabenizando a todas as mamães na sintonia da Estúdio FM. Bora começar aqui com a Adele.

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0: Estúdio FM é número 1 do seu rádio. E aí, você gosta dos clássicos? Ouvir grandes sucessos que marcaram a história da música? É, clássicos da 99. Eu apresento lá pelas 19h30, de segunda a sexta, na segunda edição do hashtag. Sempre uma história bacana sobre um grande clássico da música nacional e internacional aqui na Estúdio FM, nos clássicos da 99. Grandes sucessos que marcaram a história da Estúdio FM e da música mundial. Com a gente aqui nos clássicos. Vamos de música? Aumenta o som.
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0: 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CYD 741, 99,1 MHz no seu rádio. Regis Porta Nova com você até a meia-noite.

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0: Júlia, FM número 1 do seu rádio, cheguei aqui para mais uma vez parabenizar as mamães, né? Que dia maravilhoso, dia das mães. Você que já deu aquele abraço apertado, aquele presente, levou ela para almoçar, né? Fez aquele almoço, aquele churrasquinho especial para ela. Ou você que mandou mensagem e ligou, é o meu caso, né? Mandei mensagem, já liguei para Dona Arminda, lá em São Bernardo do Campo. Parabéns a todas as mamães nesse dia especial. Um dia muito lindo com a família, com os amigos, dia das mães, 10 de maio. Parabéns às mamães. Vamos de música.
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0: Estúdio FM número 1 do seu rádio, mais uma grande sequência musical, só sucesso. É o domingo da estúdio. Olha o break, a gente volta já. 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